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0: Obrigada.
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terceira e última parte do Cantar Portugal na antena da Rádio Cova da Beira nesta terça-feira, dia 1 de setembro de 2026. O programa que está diariamente na sua companhia, sempre em português, entre as 5 e as 8 horas. Pode escutar-nos pelas frequências 100.0 ou 92.5 FM e para todo o mundo através da emissão online da Rádio Cova da Beira. Renovo-lhe os votos de continuação de uma excelente terça-feira. Vamos estar consigo até bem perto do sinal horário das 8 horas.

Para esta terça-feira, os técnicos do Instituto Português do Mar e da Atmosfera prevêem que o céu se apresente pouco nublado ou limpo em todo o território de Portugal continental, podendo, no entanto, apresentar períodos de maior nebulosidade na região do litoral norte e centro no final do dia. O vento vai superar fraco a moderado até aos 30 km/h do quadrante norte, podendo superar por vezes forte até aos 40 km/h nas terras altas do centro e sul do país. A previsão para esta segunda-feira aponta ainda para uma ligeira subida dos valores da temperatura. 16 graus de mínima é previsão para a cidade de Castelo Branco, com 31 de máxima. 31 é também a máxima prevista para a Covilhã, com 13 de mínima. 14 é a mínima prevista para o Fundão, onde o mercúrio dos termómetros deve atingir os 31 de máxima nesta terça-feira.

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Estamos assim a chegar ao final da edição desta terça-feira do Cantar Portugal, na antena da Rádio Cova da Beira. Às 8 há notícias para ouvir. O Cantar Portugal regressa à sua companhia amanhã às 5 na antena da RCB. Da minha parte, resta-me desejar-lhe a continuação de uma excelente terça-feira. Bom dia.

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0: Há notícias para escutar na antena da Rádio Cova da Beira nesta jornada informativa de terça-feira, a dia em que se é inserido no programa dos 27 anos da Alma Azul, se realiza uma leitura comunitária em formato de tertúlia dedicado a António Lobo Antunes, que nasceu precisamente a 1 de setembro de 1942, faleceu este ano, dia 5 de março. Em Idanha Velha continuam os cursos internacionais de música antiga dedicados à ópera. Também há um workshop internacional para debater o futuro das aldeias históricas. Destaque também para a abertura oficial hoje do Bolinha de Neve, uma estrutura que esteve fechada durante alguns anos, abre hoje precisamente para receber muitas crianças. São notícias para lhe darmos conta ao longo desta jornada informativa aqui na antena da Rádio Cova da Beira. Fico para ouvir.
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0: Mais uma vez, muito bom dia. Um dos temas em destaque para desenvolvermos ao longo desta jornada informativa de terça-feira, depois de cerca de uma década, com portas fechadas, o espaço Bolinha de Neve reabre no dia de hoje. Há uma visita programada a partir das 10 da manhã para receber hoje as entidades, mas mais tarde as crianças que ali vão precisamente transferir esse esse saber relativamente àquilo que vai ser a vida, obviamente, para muitas dessas crianças que, a partir de agora, vão estar no Bolinha de Neve. Recordo que este foi um processo que envolveu o Ministério da Educação, da Segurança Social e também a Câmara Municipal da Covilhã, na sequência do fecho do Colégio das Freiras, na cidade da Covilhã. Foram os pais a fazer os primeiros trabalhos no Bolinha de Neve, um assunto, por isso, para não perdermos de vista na atualidade informativa regional. Também no dia de hoje há uma iniciativa da Alma Azul, inserida no programa dos 27 anos desta editora e produtora de atividades culturais, realiza hoje às 18h30 uma leitura comunitária em formato de tertúlia dedicada a António Lobo Antunes. Nasceu 1 de setembro de 1942, faleceu este ano no dia 5 de março. Vão estar 3 livros em destaque: o seu primeiro livro de crónicas e o seu primeiro romance Memória de Elefante, e também a fotobiografia de António Lobo Antunes, de Teresa Coelho. Vai ser, assim, no dia de hoje, essa leitura comunitária que a Alma Azul vai promover. Também lhe vamos dar conta dos cursos internacionais de música antiga dedicados à ópera, que continuam em Idanha Velha, e também naquela freguesia de Idanha Nova. Continua hoje o workshop internacional para debater-se o futuro das aldeias históricas. Setembro chega à Universidade da Beira Interior com livros em movimento, exposições, iniciativas de leitura e uma participação internacional. A Biblioteca Central da UBI mantém assim uma programação diversificada ao longo deste mês e aberta a toda a comunidade. Durante setembro, a iniciativa Requisite e Leia, Leia um Livro este Verão, mantém em destaque uma seleção de obras de ficção e há muitas mais histórias à espera de serem descobertas nas prateleiras. Nos dias 3 e 4 de setembro, a biblioteca sai também para a rua e associa-se ao Festival Contradança, numa parceria com a ASTA, a Associação de Teatro e Outras Artes, iniciativa Livros em Movimento, sob o mote Escolha um Livro e Leve. Promove a partilha e a reutilização de livros na Praça Luís de Camões na Guarda. A ação regressa no dia 10 de setembro ao Teatro Municipal da Cidade Mais Alta. Entre 7 e 30 deste mês, a Biblioteca Central recebe a exposição Mãe Rita Preta, Doutora de Jurema Sagrada. A mostra reúne fotografia artística e documental e um vídeo sobre o processo criativo, homenageando a título póstumo Maria Rita Preta de Oxalá, figura de referência da religião afro-brasileira e a primeira mulher preta de religião afro-brasileira a receber o título de Doutora Honoris Causa pela Universidade Federal de Paraíba. Mas setembro traz também uma dimensão internacional à Biblioteca da UBI. No dia 24, a instituição estará representada na primeira jornada ibero-americana de Buenas Práticas em Arquivos, em Salamanca. A diretora da Biblioteca, Rosa Maria Afonso, participa na sessão inaugural. Sandra Pinto, chefe de divisão, apresenta a comunicação Ser Biblioteca numa universidade que completa 40 anos dedicado ao papel e aos desafios da biblioteca no percurso das 4 décadas da UBI. Também João Pedro Inácio, vice-reitor para a Estratégia Digital, Gestão da Informação e Recursos Humanos, será orador da conferência de encerramento dedicada ao impacto da inteligência artificial nas bibliotecas e arquivos universitários. Entre livros, arte, partilha e inovação, a Biblioteca da UBI reforça o seu papel como espaço de cultura, de conhecimento e de encontro. A programação decorre durante toda a semana, de segunda a sexta, entre as 9 e as 20 horas. É aberta, recordo, a toda a comunidade. E no âmbito do projeto Vanguarda na Aldeia, a Síntese Grupo de Música Contemporânea promove uma residência artística em Paraboa nos dias 11 e 12 de setembro, sobre a temática da pastorícia. A Junta de Freguesia de Paraboa convida a população a participar no musical, que vai conciliar o tradicional com a música contemporânea. O primeiro ensaio é 11 de setembro, no Museu do Queijo, pelas 7:30 da tarde, com a presença da jovem compositora Ana Roque, que criou Liturgia do Rebanho, a obra que vai ser interpretada pelos participantes nesta residência, apoiados pelo Grupo Síntese, Grupo de Música Contemporânea. No dia 12 será apresentada, às 21 horas, no Museu do Queijo. Os interessados devem fazer a sua inscrição na Junta de Freguesia de Perabu. O projeto é apoiado pela Câmara Municipal da Covilhã e também pela Direção-Geral das Artes. Os vereadores da oposição na Câmara de Penamacor apresentaram na última reunião do Executivo uma declaração de protesto pela forma como o presidente da autarquia reagiu publicamente à ausência da oposição na reunião anterior. O protesto apresentado na última reunião pública da Câmara Municipal de Penamacor, os dois vereadores do Movimento Nossa Terra justificaram as ausências, mas não se fizeram representar por ninguém do movimento, motivando um comentário político de José Miguel Oliveira no final do encontro aos jornalistas. Um comentário que não caiu bem no seio da oposição.
11: Houve uma enorme preocupação pública com duas cadeiras vazias durante uma reunião. Gostaríamos de ver a mesma preocupação com o espaço que permanece vazio para a participação dos vereadores da oposição em matérias fundamentais para o futuro do Conselho de Penamacor. Ainda recentemente o município tornou público um parecer sobre o programa setorial das zonas de aceleração de energias renováveis, um assunto que pode afetar uma parcela muito significativa do território municipal e que envolve questões ambientais, paisagísticas, económicas e de ordenamento do território. Os vereadores da oposição não foram envolvidos na preparação dessa posição, não fomos chamados a discutir o documento, não fomos convidados a apresentar contributos e tomámos conhecimento da posição do município através da comunicação social. E infelizmente não foi a primeira vez.
0: Filipe Batista, do Movimento Nossa Terra, perante a situação, o vereador da oposição deixou uma questão.
11: O que representa maior problema para a democracia local? Duas ausências pontuais, justificadas e previamente comunicadas, ou a ausência reiterada do envolvimento dos vereadores da oposição nas decisões ou posições estratégicas do município?
0: O presidente da Câmara Municipal de Penamacor justificou e reiterou o comentário feito sobre as cadeiras vazias da oposição na reunião pública do Executivo, uma situação que já tinha acontecido numa reunião privada.
12: Mas há uma coisa que eu não posso esconder, é o facto político de um Executivo de 5 só ter tido 3 numa reunião. E aqui nunca esteve em causa a legitimidade, nem nunca esteve em causa, obviamente, o direito que qualquer cidadão, não só os vereadores, não só qualquer cidadão, tem o direito de, perante situações de força maior, de questões de saúde, de impedimentos de última hora, poder ter que faltar àquilo que são os seus compromissos, neste caso, quer em termos de reuniões, quer em termos laborais, a lei é clara relativamente a isso. E isso nunca esteve em causa.
0: O presidente da Câmara de Penamacor entende que os eleitos devem ser substituídos em caso de impedimento. Filipe Batista diz que a substituição não foi solicitada por entenderem que os vereadores da oposição não teriam tempo de se inteirar das questões e votar em conformidade. Outros assuntos para desenvolvermos ao longo desta jornada informativa de terça-feira. Deixe-se ficar-se na companhia da Rádio Cova da Beira. Desejo-lhe a continuação de uma excelente terça-feira.
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0: Bonito, né? Muito tema este. Ela chama-se Kika. Se não sabia, fica a saber. Exatamente. Chama-se Kika. Quase nada. Quase nada. Aqui é quase tudo. Aqui é quase tudo. Damos quase tudo. Só não damos dinheiro, porque também não temos. Não damos dinheiro, porque também não temos. Só também, se calhar, éramos capazes de dar dinheiro, pá. Se calhar. Era bom arranjássemos aí, assim, um bom patrocinador, pá. Nos pudesse. Se pudesse estar com um prémio para nós darmos dinheiro aos ouvintes, pá. Ui. Era bom, era. Ok, 8h18. Olá, minha boa gente, ouvintes RCB, bom dia a todos. Ah, dinheiro. Não dá felicidade, mas ajuda um bocadinho, não é? É verdade. Com algum dinheirito no bolso, a malta ainda faz umas coisitas. Se tem dinheiro é que não. Kika, quase nada. Foi com ela que iniciámos musicalmente esta segunda edição da semana do Bom Dia Cova do Bar. Bom dia a todos e a todas, beijinhos e abraços. Volta a ser o vosso anfitrião. O meu nome é José Miguel Malaca. Bye, bye, agosto. Bye bye e bienvenue. Welcome September morning. Ei, pá, grande tema este, né? Vamos ouvir, senhor. Vamos ouvir, senhor, durante esta edição, claro. Hoje é dia 1 de setembro, é isso mesmo. Mês 9, que tem 30 dias, o mês de transição verão-outono. Ai, mas há muita iniciativa ainda marcada para os próximos dias e os próximos fins de semana. Ah, pois é, a culminar com o verão, com os chocalhos em Alpedrinha, com o Festival da Estrovia na Covilhã, com a Ana Bacalhau na Covilhã dia 19, temos o feriado municipal do Fundão dia 15, temos as festas no Castelejo, aí Santa Luzia, também Santa Eufémia dias 15 e 16, dia 14 começam as festas lá no Castelejo, Santa Casa Fundão, portanto é um mês, assim, há vários clubes que fazem anos este mês. É verdade, vários clubes. Olha, hoje faz anos o Esportivo da Mata, na Covilhã. Amanhã faz anos o CCD do Rodrigo, também do Covilhã. Dia 14 de setembro faz anos o Clube Académico do Fundão. Dia 16 de setembro faz anos o Pentaclube da Covilhã. Dia 20 de setembro faz anos a Ação Cultural Recreativa da Atalaia do Campo. Epá! Hã? Assim de cabecinha, pimba! Toma lá que é fisquinho. De cabeça, todas. Pim, pim, pim, pim. Pá, pá. Então está tudo bem com vocês, não é? Descansaram bem, dormiram bem, estão prontinhos para mais um dia de trabalho? Espero bem que sim. Bom trabalho ou boas férias. Há malta que podem estar já hoje de férias, dia 1, com a tal primeira quinzena. Outros, a pessoa provavelmente só entram em férias na próxima segunda-feira. Ainda é esta semana, primeira de setembro, para trabalhar. É assim, opa, seja qual for a situação, o importante é você estar bem e estar com a RCB. O meu nome é José Miguel Moleca, volto a ser o vosso anfitrião. Mais uma vez vos digo, sou o vosso anfitrião diário, 8-11, de segunda a sexta-feira, e é um gosto, um prazer e um privilégio que eu seja anfitrião vosso. E espero que vocês também gostem da minha presença aqui, ok? Bem, vamos lá, não se atrasem. 8h20, boa viagem, se vão na estrada. Amanhã está lindíssima. Nós estamos com 13 graus de temperatura. Aqui as temperaturas... Opa, está bem, pronto. Ainda estamos em pleno verão. Mas eu saí de casa com 17. Saí da Covilhã com 17 graus. Cheguei ao Fundão com 13. Não está nada mal. Nada mal. O céu está para um lado limpo. Há pouco vento. Está-se bem. Manhã bonita e fresquinha. Mas as temperaturas vão subir. Vão começar a disparar outra vez a partir de hoje. Para já fica a previsão do tempo para esta terça-feira, 1 de setembro. Temos a céu pouco nublado ou limpo, apresentando períodos de mais nubosidade no norte e centro, até o fim da manhã, em especial por nuvens altas. O vento pode chegar aos 30 km/h do quadrante oeste, ou melhor, do quadrante norte, depois, sendo de sudoeste, no solta-vento algarvio durante a tarde, pode chegar aos 40 km/h na faixa costeira ocidental, em especial a sul do Cabo Carvoeiro, e durante a tarde e nas terras altas do centro e sul até ao meio da manhã. Pode haver neblina no matinal, alguns locais, em especial no litoral centro, pequena subida da temperatura mínima, norte e centro, em especial no interior. Mas as máximas também sobem. Máximas para hoje, aqui para a região, 31 para Fundão, Covilhã e Penamacor, 31, 32 Castelo Branco e Danha Nova, 30 em Belmonte, Guarda 25. Na Serra da Estrela, hoje máximas de 18 na Torre e 22 na Espanha da Saúde e também nas Espanhas Douradas. Pronto, assim anda o nosso querido verão.
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0: Bom dia, Cova da Beira, 8h22. Voltamos à música depois da Kika. Luís Trigacheiro, alentejano, vai cantar para nós Era Noite de Lua Cheia. Ainda estamos na fase da Lua Cheia. Então, bye bye agosto e seja bem-vindo setembro e que este mês seja ainda muito melhor, muito mais positivo e com mais saúde possível do que foi agosto, ok? Vamos nessa, vamos nessa. Bom dia, Cova da Beira. Fique bem.

0: Bem bonito este tema, pá, ele canta muito bem. Luís Trigacheiro, era noite de lua cheia do seu trabalho Mudança de Estação. Você não mude, pode mudar de estação de comboio, mas de rádio não mude, pá, está bem? 100.0, 92.5 frequências, país e mundo, através da emissão online, página de internet, rádio www.rcb-radiocovadabeira.pt. 8:27, antes de ouvirmos falar sobre trânsito, dizer-vos que o nosso Presidente da República, António José Seguro, passou o fim de semana a vindimar na sua terra. Muito bom. Veio outra vez ao interior, veio à sua terra natal, Vila Permacor, e andou a vindimar com o irmão Luís. Não foi, Luís? Hã? Já sabes fazer essas coisas, a vindimar. É assim mesmo, fantástico. É, vir às origens, que maravilha. Portanto, deixou o Belém por um dia e regressou às vindimas na sua terra. Pois, ele também tem vinho, não é Luís? O teu maninho, o nosso Presidente da República, tem vinho. Tem, sim senhor, produz vinho. Bom, António José Seguro promulgou a Lei dos Estrangeiros após luz verde do Tribunal Constitucional. A Lei do Retorno. Vamos falar também um bocadinho sobre isso. Ainda dizer-vos que há um novo portal da educação, um novo espaço único para tratar assuntos com o Ministério da Educação. Não se esqueça disso. Hoje também entra em vigor uma lei, a Lei de Política Criminal. Vamos tentar falar sobre isso ao longo deste dia. Dia Mundial da Oração, por quem? Vamos lá ver se eu consigo ler isto tudo. Ok, vamos lá. Dia Mundial da Oração pelo Cuidado da Criação. Ok, está bem. Prolonga até 4 de Outubro, festa de São Francisco de Assis. Vamos falar um bocadinho também sobre isso. Para além do pensamento do dia, obviamente, e pronto, e já estamos conversados. Para além disso, hoje é dia de São Josué. Vamos falar também sobre ele. Pois, vamos dar história religiosa neste caso, dia dedicado a São Josué. E hoje há 11 distritos do continente que vão estar sob aviso amarelo devido ao tempo quente. Lá está, as temperaturas a subir. E quanto ao trânsito? Vamos lá dar a conhecer o balanço das últimas 24 horas. Vamos nessa.
1: Muito bom dia. Olhamos para o mapa das ocorrências relativas à sinistralidade das últimas 24 horas nas estradas do Distrito de Castelo Branco. Na área de jurisdição da Guarda Nacional Republicana estão reportados 11 acidentes com um ferido grave e 5 feridos ligeiros. A nível nacional, 188 acidentes registados por aquela força de segurança, dos quais resultaram 2 vítimas mortais, 10 feridos graves e 48 feridos ligeiros. No distrito de Castelo Branco, há o registro de uma colisão entre 2 veículos ligeiros em Castelo Branco, 16 horas e 37 minutos, com danos materiais. Na última semana, a Polícia de Segurança Pública no distrito de Castelo Branco deteve 2 homens de 36 e 45 anos, residentes em Castelo Branco, por condução sob o efeito de álcool. Apresentaram taxas de 1.35 e 2.08. Na Covilhã, uma mulher de 51 anos, residente naquela cidade, apresentou também uma taxa de 2.09. Ficaram sujeitos a termo de identidade e residência depois de terem sido ouvidos em processo sumário no tribunal. A PSP realizou 10 ações de fiscalização de trânsito e prevenção rodoviária, tendo fiscalizado 125 condutores na última semana no distrito. Foram ainda controlados 720 em operações de fiscalização de excesso de velocidade. No âmbito destas ações, foram autuados 25 cidadãos, 2 autos de contraordenação muito graves, 5 graves e 5 leves por condução na via pública de veículo em excesso de velocidade, 10 autos de contraordenação graves por uso indevido do telemóvel durante a condução, 1 auto de contraordenação muito grave e 2 graves por estacionamento indevido em travessia de peões. Senhor automobilista, muita precaução na sua condução, respeite as regras do código da estrada e não se esqueça, nada de excessos. Se beber, não deve conduzir. Tenha uma boa viagem, bom dia, boa terça-feira.
0: É verdade, como é que é mais de 2 vírgula no sangue? Oh, cara senhora, pá, o calor era assim tanto? Afinal, não é só os homens. Afinal, não é só os homens. Mas eu creio que homens e mulheres não bebam álcool quando querem conduzir. Quando é para conduzir, não devem beber álcool, pá. Ou então beber um pouquinho com moderação, a sério. Não abusar. Isto é terrível, pá. Isto é uma loucura. Depois criam problemas. não é? É a elas próprias, a eles próprios e às outras pessoas, não é? Não tem culpa nenhuma na estrada. Bom dia, boa viagem, condução prudente, condução mais defensiva, ultrapasse em segurança, ligar as luzes, usar o pisca é obrigatório, é como segurança, não estacionar em cima dos passeios, é isso, pá, o pisca é para as rotundas, é para ultrapassar, é para estacionar, é para ultrapassar, é para sair da ultrapassagem, é para entrar e para sair das rotundas, é obrigatório, pá, faça isso, está bem? Não facilite, não falte telemóvel nem beba álcool pela sua saúde, pá, pela sua saúde e dos outros também. É sério, pá, é uma coisa, é com cada informação nós estamos aqui nas 24 horas, é terrível, terrível. Mais uma vez lhe peço boa viagem, bom regresso ao trabalho, boas férias, tenham o máximo cuidado na estrada, porque tudo acontece na estrada. Bom, por falar agora em estrada, digo-vos que a ACM Learning Travel vai promover formação gratuita de condução segura em Penamacor. Vai ser no sábado, dia 5 de setembro, pelas 3:30 da tarde, para dinamizar no Terreiro de Santo António o módulo 1 de condução segura, dirigido a motociclistas locais e participantes da ação formativa entre Lisboa e também Penamacor. A formação é gratuita para motociclistas locais, mediante inscrição até dia 30 de agosto. Portanto, não sei se alguém se inscreveu ou se não, mas a iniciativa integra a Rota do Lince, decorre neste fim de semana, 5 e 6 de setembro, e combina formação, condução e aprendizagem prática pelas estradas da Beira Baixa, com o objetivo de ajudar os participantes a aperfeiçoar a sua técnica e segurança ao volante. Goodspeed! A atividade conta com o apoio do município e da Junta de Freguesia de Penamacor. Portanto, este fim de semana, a ACM Learning Travel dá formação gratuita de condução segura em Penamacor. Falar em seguro, Presidente da República, António José Seguro, esteve na sua terra, como dizia, a fazer as suas vindimas, juntamente com a família. E agora, vou falar-vos um pouquinho sobre aquilo que ele decidiu dar luz verde, mas agora, para fechar esta página, trânsito e tempo de trânsito, dizer-vos então que vai haver hoje, terça-feira, 11 distritos sob aviso amarelo, devido à previsão de tempo quente, com valores elevados de temperatura máxima, de acordo com o IPMA. Um aviso amarelo para os distritos de Bragança, Viseu, Évora, Guarda, Vila Real, Setúbal, Santarém, Lisboa, Beja, o nosso Castelo Branco e Porto Alegre. Vai estar em vigor entre as 10 da manhã e as 19 horas. Ok? 10, 19 horas. O aviso amarelo é o menos grave de uma escala de 3 e é emitido sempre que existe uma situação de risco para determinadas atividades dependentes da situação meteorológica. Pronto, a exceção vai para a costa sul do Algarve, onde as subidas serão menos significativas e, essencialmente, na quinta-feira, 6 graus. Portanto, temos então o aviso amarelo para o nosso distrito devido ao aumento das temperaturas e parece que as temperaturas vão aumentar não só a partir de hoje, mas também amanhã e para quinta-feira. E o aviso amarelo poderá manter-se, poderá estender-se até quinta-feira. Estamos a 25 minutos e meio das 9. Bom dia, Caldebar. Informações de trânsito e não só. 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
2: 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Boa viagem.
0: Já voltamos.
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Bem bonito este tema da Ana Bacalhau. Agosto já foi. Se ela fosse a mandar, era agosto do ano. Pois é, mas já lá vai. Já lá vai. Hoje é setembro, dia 1, mas é um tema bonito. Agosto, Ana Bacalhau. Recordo que Ana Bacalhau vai estar na Covilhã, dia 19 deste mês de setembro, no Teatro Municipal da Covilhã, a partir das 9:30 da noite. É um fim de semana, último fim de semana de verão. É, 19 é um sábado, com Ana Bacalhau no Teatro Municipal da Covilhã. Nesse fim de semana, ao Festival da Chorovia, na zona histórica da cidade da Covilhã, e há também os Chocalhos em Alpedrinha Fundão. Pois é, grande fim de semana para o último de verão. Bom, a partir de hoje, os táxis vão poder trabalhar também como TVDE. Os táxis, é verdade, têm que se inscrever numa plataforma, como tem que fazer os TVDE, mas os táxis, a partir de hoje, já pode ser. Transporte público, táxis, poder trabalhar também como TVDE. Fica esta nota para quem não sabe. Bom, hoje então é dia de São Josué e São Vicente, bispo e missionário. Nascimento em 1942 do escritor António Lobo Antunes, ele que faleceu em março deste ano, hoje dia 1 de setembro. Ora, setembro é o mês 9 do ano, tem 30 dias. Neste mês os dias diminuem em Lisboa 1 hora e 11 minutos e no Porto 1 hora e 18 minutos. Hoje o sol nasceu em Lisboa às 7:05, o acaso será às 20:06, no Porto o sol nasceu às 7 horas da manhã, o acaso será às 20 horas e 7 minutos. Semana 36 do ano, estamos com o signo Virgem, ano do cavalo, do rio chinês, estamos ainda na fase da lua cheia, este é o 244º dia, faltam 121 dias para o final de 2026. Muito bem, portanto, mês de setembro, um mês fantástico, é o que vos desejo, está bem? Dia então de São Josué e a São Vicente, bispo e missionário. Ora, daqui a pouco vou deixar-vos aqui o pensamento do dia, também a revista de imprensa, primeira edição, para já falar-vos do Dia Mundial de Oração também. Da oração, vamos lá ver o que é que eu vou falar sobre isto. Dia Mundial de Oração pelo Cuidado da Criação. Celebra-se anualmente a 1 de setembro. Mas afinal, o que é este dia? É um momento económico, é isso mesmo, para os cristãos rezarem e agirem pela proteção do ambiente. Marca o início do tempo da criação, um período que termina a 4 de outubro, a festa de São Francisco de Assis. Foi criado em 1989 pela Igreja Ortodoxa e oficializado pela Igreja Católica em 2015 pelo Papa Francisco. Portanto, fica esta nota, se não sabia, fica a saber, é o dia da criação, este 1 de setembro. Muito bem, vamos voltar à música Não Está Danada, portanto, dia de oração, ora que maravilha, dia de São Josué, vamos ainda falar sobre outros temas, já fiz aqui referência, mas para já voltamos à música. Depois da Ana Bacalhau, vamos escutar Marisa Liz, o tema Por Amor. Depois vamos para os jornais.

0: Marisa Liz, grande voz e grande cantora. Marisa Liz com o tema Por Amor. Bom dia, Cova da Beira. Por Amor, nós vamos a todo lado, não é? É isso mesmo.
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0: Há 40 anos no ar a comunicar, informar e animar desde o fundão para o país e para o mundo através de www.rcb-radiocovadabeira.pt, a rádio que o fundão criou, a bem então consagrou e provavelmente a melhor rádio da Beira Interior, uma das principais rádios jornais do país. Graças a si também. Muito obrigado, muito obrigado. Antes da revista de imprensa, vamos lá para o pensamento do dia, quando estamos a 11 minutos das 9. Há muita gente infeliz por não saber tolerar com resignação a sua própria insignificância, não é? Ok? Há muita gente infeliz por não saber tolerar com resignação a sua própria insignificância. Concorda? Este é o nosso pensamento do dia. Ponto final.
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3: Bom dia, começamos pelo Jornal Público. Carris não abriu qualquer processo disciplinar no caso Elevador da Glória. A empresa da Câmara de Lisboa admite vir ainda a fazê-lo. Em destaque fotográfico, Messi, futebol. Messi diz adeus à seleção argentina e uma citação do jogador: não tenho mais para dar. De novo por cá, polémicas. Neves fala hoje sobre os assuntos todos, chega, decide, censura. Setor social, há 108 vagas para substitutos de cuidadores informais na habitação. Rendas subiram 14% nos últimos 4 anos. Médio Oriente, Estados Unidos, quebram um mês de calma com ataque ao Irão. Em relação ao Diário de Notícias, guerra, Estreito de Hormuz no centro de novos ataques militares entre os Estados Unidos e o Irão. Por cá, Mai Ventura procura juntar Seguro e PS ao grande consenso contra Neves. Imigração, Presidente da República promulga lei de estrangeiros após luz verde do Tribunal Constitucional. Carris prevê novo Elevador da Glória a funcionar em 2009. Na pista do gangue do Rolex, Polícia Judiciária fecha cerco a rede internacional. Lê-se neste jornal. Passamos para o JN. Há mais lares e apoios para os idosos, mas só chegam a um em cada 10. Depois, futebol também destaque, domínio das Águias e um susto no final. O Benfica venceu o Estoril por 2-1. O Braga venceu o Vitória de Guimarães por 1-0. Diego Rodrigues saiu do banco para decidir o derby minhoto. Ludgero Marques morreu, o homem do Norte que transformou a AEP, refere. Em relação ao Correio da Manhã, rendas de casa sobem 2,56% em janeiro, agravamento de inflação penaliza inquilinos, depois desolação e cheiro a morte no Nepal. Por cá, o futebol, festa na luz na estreia de Palhinha, o Benfica venceu por 2-1 o Estoril. No Sporting, Daniel Bragança ruma a Turim. Quanto aos dois jornais desportivos que chegam à nossa mesa de trabalho, na bola, estreia muito feliz, golo sofrido pelo Benfica perto do final não chegou a causar sofrimento. Pavlidis e Lenglet, com nota artística, construíram a vitória. Palhinha entrou, jogou muito e venceu, diz a bola. Em relação ao Sporting, último dia para Bragança, Pote tem até domingo. No Porto, Jiménez apresentado, Sousa oficializado. Ainda a referência para a Liga Portugal, quarta jornada, a derby decidido à bomba. Isto em relação ao Braga, vitória de Guimarães. Fim da magia de Messi, colosso argentino diz adeus à seleção. Em relação ao jornal Record, é também o Benfica em destaque. Pavlidis volta a marcar em estreia promissora de Palhinha. O título é Vitamina P. grego chega aos 11 golos em 8 jogos. Em relação ao Sporting, Inácio e Jenny ficam, Jiménez promete fogo no Porto, jogo sempre com a chama acesa, diz.
0: Muito bem, foi a revista de imprensa, os títulos dos jornais.
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Desde 1986, já lá vão 40 anos. O nosso Presidente da República, António José Seguro, deixou então Belém por um dia e regressou às vindimas em Penamacó. Das cerimónias oficiais para a apanha da uva, António José Seguro aproveitou o passado sábado para regressar à sua vila, Natal, e participar numa das tradições desta altura do ano, as vindimas. O Presidente da República, de 64 anos, mostrou-se num registro bem diferente daquele que habitualmente acompanha as funções de chefe de Estado, participando diretamente na colheita das uvas entre familiares e amigos. É verdade, também lá esteve a esposa, a Margarida Maldonado e o seu irmão Luís Seguro. Andavam todos ali a cortar a ver exatamente as uvinhas. O momento foi posteriormente partilhado pelo próprio António José Seguro nas redes sociais, onde divulgou imagens do regresso às origens e de um dia passado longe da habitual agenda institucional. A passagem pelas vinhas permitiu ao Presidente recuperar uma tradição ligada à região onde nasceu e mostrar um lado mais informal da sua vida num ambiente familiar e de convívio. Entre a apanha das uvas e o contacto com familiares e amigos, Seguro trocou assim ainda que, por algumas horas, Belém por Penamacor, num fim de semana marcado pelo regresso às suas raízes. 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

0: Ah, grande açoriano Carlos Alberto Muniz, açoriano, a cantar em tempo de vindimas. É isso mesmo, chegou o tempo das vindimas do seu trabalho, O Vinho dos Poetas. 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
0: Vamos seguir para as notícias, final da primeira hora com o projeto Meninos do Rio, cantando Noites de Agosto. Que saudades, não é? Até já.

0: 9 horas.
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6: Há notícias para acompanhar em desenvolvimento na antena da RCB nesta terça-feira, dia em que a Primark em Castelo Branco abre aos jornalistas para dar a conhecer um novo espaço no Fórum Castelo Branco. A data de abertura ao público está marcada para amanhã às 10 horas. É uma área comercial com 929 metros quadrados. É a 14ª loja da Primark em Portugal. Também hoje abre-se portas depois de cerca de uma década encerrado o Bolinha de Neve, o Jardim de Infância, na cidade da Covilhã. Hoje também a Alma Azul vai realizar uma tertúlia, uma leitura comunitária em formato de tertúlia dedicado a António Lobo Antunes. António Lobo Antunes nasceu 1 de setembro de 1942, faleceu neste ano, precisamente 5 de março. São 3 os livros que vão estar em destaque nesta ação. As temperaturas vão subir no país. Mais de 10 graus já a partir de amanhã. Saiba tudo daqui a instantes na sua rádio.
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6: Mais uma vez, muito bom dia. Hoje a Primark vai abrir portas aos jornalistas para dar conta desta nova loja na rede, precisamente do grupo destas rede, da rede de lojas Primark. Vão ser abertas já no dia de amanhã, vai ser aberta esta em Castelo Branco no dia de amanhã, o público, mas hoje é então a sessão de inauguração. É uma das primeiras lojas a serem inauguradas no âmbito do investimento de 45 milhões de euros desta marca em Portugal, anunciou precisamente o grupo. No total, estas duas aberturas irão criar mais de 80 novos postos de trabalho, com mais de 30 vagas em Castelo Branco e mais de 50 em Setúbal. A loja de Castelo Branco terá mais de 929 metros quadrados de área comercial e são lojas concebidas para proporcionar uma experiência de compra única, pela qual é reconhecida, dispondo de caixas de pagamento para além das caixas tradicionais, oferecendo aos clientes maior flexibilidade no momento da compra. Hoje vai ser dada a conhecer aos jornalistas Primark, aos órgãos de comunicação social, precisamente esta nova aposta, 929 metros, fica no Fórum Castelo Branco. Também no dia de hoje, a destaque para o Bolinho de Neve, o centro infantil, que vai abrir portas, precisamente depois de cerca de uma década com elas fechadas. Deriva do processo que encerrou também na cidade da Covilhã um outro espaço, o Colégio das Freiras. É assim esta alternativa ao fecho do Colégio das Freiras, e de resto este foi um processo que está inserido nas negociações entre a Câmara da Covilhã, o Ministério quer da Educação, quer também da Segurança Social. Vai ser gerido pelo Centro Social Jesus Maria José do Domingues. Hoje é feita uma visita oficial ao espaço. A RCB vai acompanhá-la e dela lhe daremos conta em próximos informativos da rádio. E as temperaturas vão subir, as máximas, entre 10 a 12 graus Celsius em alguns locais em Portugal continental, já a partir da manhã, podendo atingir os 40 a 42 graus em várias zonas Vale do Tejo, também aqui na Beira Baixa, no Alentejo, isto de acordo com o IPMA. A exceção vai para a costa sul do Algarve, onde as subidas serão menos significativas e ocorre essencialmente na quinta-feira, de 5 a 6 graus. No resto do país, temperaturas então a aumentar, nomeadamente as máximas, que podem subir entre 10 a 12 graus. Mais calor nos próximos dias, também na nossa região. Entra hoje em vigor a lei que inclui limpeza de matas por reclusos, a Lei da Política Criminal 2026-2028, que prevê que reclusos limpem matas e as polícias revistem pessoas em zonas com criminalidade de impacto social, entra em vigor no dia de hoje, é o que estabelece o diploma publicado no final de junho. Esta lei, que prevê que os reclusos limpem matas e polícias revistem zonas com criminalidade de impacto social, tem em vista o combate ao ódio, à sabotagem de infraestruturas críticas e à violação de sanções. O crime de incêndio florestal, recordo, está igualmente entre os crimes de prevenção prioritária, estabelecendo o diploma, entre outras medidas, que a Direção-Geral de Reinserção e Serviços Prisionais, em articulação com os estabelecimentos prisionais, desenvolva e executa programas de reinserção social e trabalho prisional, nos termos da lei, que compreendam atividades de utilidade pública, entre as quais a limpeza, manutenção e valorização dos terrenos, matas e áreas florestais. Outra das prioridades que se mantém face ao biênio anterior é a prevenção do crime de detecção e uso de arma proibida, surgindo um novo conceito indefinido de zonas de criminalidade de impacto social. Nesta jornada informativa também é notícia a Alma Azul, que vai no Parque da Cidade, em Castelo Branco, vai realizar-se a iniciativa Memória de Elefante. Pega num livro, precisamente, de António Lobo Antunes, já faleceu, e vai homenageá-lo. É uma iniciativa inserida nos 27 anos da Alma Azul. É hoje às 18h30, uma leitura comunitária em formato de tertúlia dedicada a Lobo Antunes, que nasceu precisamente a 1 de setembro de 1942, faleceu este ano no dia 5 de março. Em cima da mesa vão estar três livros, no seu primeiro livro de crónicas, o seu primeiro romance, Memória de Elefante, e a fotobiografia de António Lobo Antunes, de Teresa Coelho. É no dia de hoje, em Castelo Branco, que a Alma Azul vai realizar esta iniciativa a partir das 18h30. Também em Idanha Velha continuam os cursos internacionais de música dedicados à ópera, iniciativa no âmbito da 15ª edição dos cursos internacionais de música antiga, organizadas pela Música Antiga associação cultural que tem o tema A Voz da Obra. Também hoje continua esse workshop internacional para debater o futuro das aldeias históricas. É até ao próximo dia 6 e hoje há uma visita a Monsanto a partir desta hora. À tarde há ateliê marcado para as 14 horas e 30 minutos. São 9 horas 9 minutos e meio. Também na atualidade informativa regional dou-lhe nota da detenção por parte da Polícia de Segurança Pública de um homem com 38 anos, residente em Cebolais de Cima, no concelho de Castelo Branco. Ele é indiciado na prática de crime de violência doméstica. O cidadão foi presente a tribunal de detenção por parte da Polícia de Segurança Pública. E a Câmara da Covilhã abre candidaturas a 10 bolsas de estudo para o ensino superior. As candidaturas destinam-se a estudantes que ingressem pela primeira vez no ensino superior no ano letivo 2026-2027 e podem ser submetidas essas candidaturas até 30 de novembro. A medida prevê a atribuição de 10 bolsas e pretende apoiar financeiramente alunos residentes no concelho de Covilhã que prossigam os estudos superiores. Podem candidatar-se estudantes matriculados na Universidade do Interior ou noutras instituições públicas de ensino superior, desde que frequentem cursos que não integrem a oferta formativa da UBI. O prazo para a apresentação das candidaturas, como disse, é 30 de novembro. O processo deve ser realizado exclusivamente por via eletrónica através do portal da Educação do município da Covilhã, mediante o preenchimento do formulário próprio e o carregamento da documentação necessária. A fechar, dou-lhe nota de que, integrado na pré-época 2026-2027, a Associação Desportiva do Fundão foi convidada pelo Ferreira do Zezer para participar no passado fim de semana, no sábado em concreto, numa partida de preparação, onde estava em jogo a disputa de um troféu. Os fundanenses ganharam por 3-1, a duas semanas do início do Campeonato Nacional da Primeira Divisão. A equipa de Nuno Couto realiza assim o último encontro da pré-temporada aqui no Pavilhão Municipal do Fundão, no sábado próximo, 5 de setembro, às 17 horas, frente à Quinta dos Lombos. Na primeira jornada da Liga Placar, a Desportiva do Fundão recebe o Sporting de Braga de Joel Rocha. Será a 11 de setembro, uma sexta-feira, às 19 horas, com o relato aqui na RCB. Entretanto, em Penamacor, a ADEP aprovou contas 2025 e quer criar uma secção de desportos motorizados. Foram os sócios que aprovaram na Assembleia Geral do passado dia 28 de agosto as contas de gerência, um saldo positivo de 365,81 euros. Nesta reunião, que durou cerca de 3 horas, foram ainda apresentadas 3 propostas, uma de alteração de estatutos e mais 2 tendo em vista a criação de uma claque de apoio ao clube e uma secção de desportos motorizados. Foram ainda aprovados votos de pesar pelo falecimento dos ex-diretores Francisco Ribeiro, José Mota Cruxinho e um agradecimento a Francisco Pires, ex-coordenador técnico da Associação de Futebol de Castelo Branco, bem como a Hermínio Meira e Luís Teixeira, ambos dirigentes do Conselho de Arbitragem da Associação de Futebol de Castelo Branco. É tudo quanto a notícias, a esta hora na antena da RCP. Deixe ficar com a continuação de uma ótima manhã.
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0: Bonito, né? Miguel Araújo com os 4:30 e o tema saudade. Nós sabemos o que é ter saudades, né? Nós portugueses, é isso mesmo. Foi o início musical da segunda parte, segunda hora do Bom Dia Cova da Beira, a segunda edição da semana, porque hoje é terça-feira, a primeira do novo mês, mês 9, mês de setembro, ano 2026. E mais uma vez vos desejo um fantástico mês, está bem? Tudo o que é pelo melhor neste mês de transição, verão-outono, e com muitas iniciativas ainda marcadas, com muita gente de férias, para outros para lá que vão caminhar, outros estão de regresso ao trabalho, é assim a lei da vida do trabalho, é isso mesmo. Mas acima de tudo que seja um bom mês para todos, se é a trabalhar, descanso ou de férias, é isso mesmo. Se não está da boa viagem, o meu nome é José Miguel Moleque. Não esqueça que este mês, já que fiz referência na hora anterior, também em termos de desportivos, em termos de coletividades da região, há várias coletividades que neste mês vão estar de parabéns. Olha, hoje, assim, uma pincelada rápida, recordar, hoje, dia 1 de setembro, faz anos o Clube Esportivo da Mata, da Covilhã, é isso mesmo, também a secção de ténis de mesa da Ação Desportiva e Recreativa da Carapalha, Castelo Branco, Santo Ténis de Mesa faz anos hoje, amanhã faz anos o César Rodrigo da Covilhã, depois temos no dia 14 o Clube Académico do Fundão, dia 16 o Penta Clube da Covilhã, dia 20 a Ação Cultural e Recreativa da Atalaia do Campo. Portanto, essas atividades que fazem anos neste mês de setembro. É isso mesmo. Para além disso, naturalmente, há a atividade esportiva que cada uma com a atividade tem, né? no seu seio. Ora bem, por exemplo, hoje há o Cantar dos Parabéns na Mata, a partir das 19 horas. Os sócios do Esportivo da Mata da Covilhã, 65 anos, estão convidados a ir partir do bolo e cantar os parabéns, etc, etc. É o primeiro dia das comemorações. Amanhã acontece o mesmo com o César Rodrigo, também da Covilhã. Elias Riscado é o presidente do Espírito da Mata e o Manuel Teixeira, o presidente do CCD do Rodrigo. Depois, naturalmente, os outros clubes irão também convidar os sócios para comes e bebes. Exatamente, para partir do bolo e para cantar os parabéns. Ora bem, portanto, quanto a isto, estamos conversados. Em termos esportivos, hoje também é dia de início dos trabalhos, dos treinos, de duas equipas que vão participar no futebol distrital este ano. O Pedrógão de São Pedro e a Atalaia do Campo. Começam hoje a trabalhar por volta das 8 da noite nos respectivos campos de futebol. Atalaia do Campo, Castelo Fundão, Pedrógão de São Pedro, Conselho de Paramacor, arrancam hoje os trabalhos. Ontem começaram os trabalhos da equipa de futsal sede masculina da ADEP Paramacor. O Luís Sousa esteve lá, temos reportagem para ouvir ao meio-dia. Hoje também vai começar a trabalhar a formação da desportiva da Estação da Covilhã, a ADE. Milton Cordonella continuará a ser o coordenador e, portanto, hoje é o primeiro dia dos trabalhos no complexo esportivo da ADE, para a época 26-27. Tudo isto neste 1 de setembro. Não é mau, não é? Ora, pois, muito bem. Mas daqui a pouco vamos dar os parabéns a quem faz anos. Mas fica esta nota, esta pequena, como eu costumo dizer, esta pequena pincelada desportiva que eu gosto de deixar também aqui no Bom Dia Cova da Beira. 9:20. Agora ao tempo. Portanto, já sabem que as temperaturas vão subir a partir de hoje, até pelo menos até quinta-feira, subir bastante na nossa região. Portanto, temos o nosso distrito aviso amarelo de aumento de temperaturas, verdade. Hoje vamos ter céu pouco mais limpo, com nebulosidade matinal no norte e centro, vento por vezes forte no litoral oeste e também nas terras altas. Bom dia, Tânia! Beijinhos! Então, temos, dizia eu, céu pouco mais limpo, com nebulosidade matinal no norte e centro, vento por vezes forte no litoral oeste nas terras altas e pequena subida da temperatura mínima no norte e centro. O vento pode chegar aos 40 km/h na faixa costeira ocidental, em especial a sul do Cabo Carvoeiro e durante a tarde e nas terras altas do centro e sul até ao meio da manhã. Pequena subida da temperatura mínima, norte e centro, em especial no interior. Por cá nós, hoje, vamos ter máximas de 31 graus para Fundão, Covilhã e Paramacor, 32 Castelo Branco e Tenha Nova, 30 em Belmonte, 25 na Guarda. Na Serra da Estrela, hoje, máximas de 18 na Torre, 22 Penha Saúde e Penhas Douradas. Para amanhã, quarta-feira, 2 de setembro, céu pouco nublado limpo, com nebulosidade matinal norte e centro, subida da temperatura máxima. O vento pode chegar aos 30 km/h do quadrante norte, superando de sudoeste na costa sul do Algarve. A formação de neblina nova matinal, em alguns locais do litoral norte e centro, no interior do Alentejo, subida então da temperatura máxima. E ela vai subir na nossa região. Pouco, mas sobe. Amanhã vamos ter 33 graus de máxima prevista para Fundão, Covilhã, Belmonte, 33, Castelo Branco e Penamacor, 34, Castelo Branco, Penamacor e Denha, 35 amanhã, Guarda 29. Amanhã na Serra da Estrela, máximas de 22 na Torre, 25 Pães da Saúde e 27 nas Penhas Douradas. E assim anda o verão e as temperaturas vão subir.
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0: Nove e 23, bom dia a todos.

0: fantástico tema, muito bonito tema, bom ritmo aí para animar a malta, com as vozes bonitas da Nena e da Joana Almeirante. Diz-se aí qualquer coisa, né? Exatamente, diz-se aí. Bem, bem bom, bem bom, bonito, bonito. Por cá só se passa música boa, porque você merece. 9h26, agora voltamos à informação. Recordar o balanço das últimas 24 horas em termos de trânsito. Vamos lá.
1: Muito bom dia. Olhamos para o mapa das ocorrências relativas à sinistralidade das últimas 24 horas nas estradas do Distrito de Castelo Branco. Na área de jurisdição da Guarda Nacional Republicana estão reportados 11 acidentes com um ferido grave e 5 feridos ligeiros. A nível nacional, 188 acidentes registados por aquela força de segurança, dos quais resultaram 2 vítimas mortais, 10 feridos graves e 48 feridos ligeiros. No distrito de Castelo Branco, há o registro de uma colisão entre 2 veículos ligeiros em Castelo Branco, 16 horas e 37 minutos, com danos materiais. Na última semana, a Polícia de Segurança Pública no distrito de Castelo Branco deteve 2 homens de 36 e 45 anos, residentes em Castelo Branco, por condução sob o efeito de álcool. Apresentaram taxas de 1.35 e 2.08. Na Covilhã, uma mulher de 51 anos, residente naquela cidade, apresentou também uma taxa de 2.09. Ficaram sujeitos a termo de identidade e residência depois de terem sido ouvidos em processo sumário no tribunal. A PSP realizou 10 ações de fiscalização de trânsito e prevenção rodoviária, tendo fiscalizado 125 condutores na última semana no distrito. Foram ainda controlados 720 em operações de fiscalização de excesso de velocidade. No âmbito destas ações, foram autuados 25 cidadãos, 2 autos de contraordenação muito graves, 5 graves e 5 leves por condução na via pública de veículo em excesso de velocidade, 10 autos de contraordenação graves por uso indevido do telemóvel durante a condução, 1 auto de contraordenação muito grave e 2 graves por estacionamento indevido em travessia de peões. Senhor automobilista, muita precaução na sua condução, respeite as regras do código da estrada e não se esqueça, nada de excessos. Se beber, não deve conduzir. Tenha uma boa viagem, bom dia, boa terça-feira.
0: Está tudo dito, só queremos o seu bem. Cuidado na estrada, está bem? Respeito para ser respeitado, atenção, atenção a ultrapassagens, ligar as luzes, atenção ao álcool, não beba, álcool que conduz, é o pisca-pisca obrigatório, é como o cinto de segurança, condução mais defensiva, ultrapassa em segurança, ok? E já agora, seja um automobilista também consciencioso e respeitador em termos do estacionamento. Esta manhã, aqui, junto ao centro comercial, estava ali um veículo a ocupar 2 lugares. Epá, há gente que só pensa nele, pá, só pensa nelas. Há pessoas que só pensam nelas, não pensam nos outros. A sério, estacionou, ocupou 2 lugares. O carro é grande, como é que ele vai para estacionar? É uma coisa impressionante, não é? O meu está bem, os outros que se amanhem. Não pode. Haja respeitinho, pá. Também no estacionamento. Certo? Somos uns para os outros, pá. Hoje precisa eu, amanhã pode precisar aquela pessoa que estacionou o carro que ocupou 2 lugares. É isso mesmo. 9h30. Respeitinho. Bom dia, boa viagem. Muito obrigado por nos ter ouvido.
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0: Já voltamos.
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definem critérios para impedir a saída de crianças nascidas em Portugal e a perda de proteção internacional. O Presidente da República promulgou esta segunda-feira, dia 31 de agosto, o decreto da Assembleia da República que altera os regimes de entrada, permanência, afastamento de estrangeiros e concessão de asilo, também conhecido como Lei dos Estrangeiros, na sequência da decisão do Tribunal Constitucional, que atestou a conformidade das normas com a lei fundamental. Foi anunciado no site da Presidência da República. A promulgação ocorre depois do chefe de Estado ter submetido o diploma à fiscalização preventiva da constitucionalidade. Em causa estavam reservas quanto à salvaguarda do superior interesse da criança e à proporcionalidade dos prazos de privação de liberdade por decisão administrativa aplicados a cidadãos estrangeiros sem antecedentes criminais. Na fundamentação do pedido, a Presidência da República sublinhou que, embora as reformas nestas matérias sejam desejáveis, a sua implementação exige segurança jurídica plena e respeito rigoroso pela Constituição e pelos tratados internacionais. Os juízes do Palácio Raton decidiram então pela não inconstitucionalidade das normas apreciadas. O acórdão fixou ainda critérios interpretativos de caráter orientador para os tribunais e para as autoridades administrativas, respondendo diretamente às preocupações presidenciais sobre o risco de expulsão de crianças nascidas em território nacional e eventual separação de famílias e o afastamento de requerentes com direito à proteção internacional. Com os esclarecimentos e a validação jurídica emitidos pelo Tribunal Constitucional, o Presidente da República procedeu à promulgação do diploma, permitindo a sua futura publicação e entrada em vigor. Tudo isto aconteceu no dia de ontem por António José Seguro, o nosso Presidente da República. Portanto, promulgou a Lei de Estrangeiros após luz verde do Tribunal Constitucional. Lei dos Estrangeiros, Lei do Retorno. É isso mesmo. Também se pode dizer. Enganou-me.

0: Fantástico tema este e fantástica mensagem também deixada aqui. Bia Cabós com Lei do Retorno. Bom dia a todos e se vão na estrada...
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0: E agora estamos a conhecer outra vez os títulos dos jornais.
2: Bom dia, começamos pelo Jornal Público. Carris não abriu qualquer processo disciplinar no caso Elevador da Glória. Empresa da Câmara de Lisboa admite vir ainda a fazê-lo. Em destaque fotográfico, Messi, futebol. Messi diz adeus à seleção argentina e uma citação do jogador: não tenho mais para dar. De novo por cá, polémicas. Neves fala hoje sobre os assuntos todos. Chega, decide, censura. Setor social, há 108 vagas para substitutos de cuidadores informais na habitação. Rendas subiram 14% nos últimos 4 anos. Médio Oriente, Estados Unidos, quebram um mês de calma com ataque ao Irão. Em relação ao Diário de Notícias, guerra, Estreito de Hormuz no centro de novos ataques militares entre os Estados Unidos e o Irão. Por cá, Mai Ventura procura juntar Seguro e PS ao grande consenso contra Neves. Imigração, Presidente da República promulga lei de estrangeiros após luz verde do Tribunal Constitucional. Carris prevê novo elevador da glória a funcionar em 2009. Na pista do gangue do Rolex, Polícia Judiciária fecha cerco à rede internacional. Lê-se neste jornal. Passamos para o JN. Há mais lares e apoios para os idosos, mas só chegam a um em cada 10. Depois, futebol também destaque, domínio das Águias e um susto no final. O Benfica venceu o Estoril por 2-1. O Braga venceu o Vitória de Guimarães por 1-0. Diego Rodrigues saiu do banco para decidir o derby minhoto. Ludger Marques morreu o homem do Norte que transformou a AEP, refere. Em relação ao Correio da Manhã, rendas de casa sobem 2,56% em janeiro. Agravamento de inflação penaliza inquilinos. Depois, desolação e cheiro a morte no Nepal. Por cá, o futebol, festa na luz na estreia de Palhinha. O Benfica venceu por 2-1 o Estoril. No Sporting, Daniel Bragança ruma a Turim. Quanto aos dois jornais desportivos que chegam à nossa mesa de trabalho, na bola, estreia muito feliz, golo sofrido pelo Benfica perto do final, não chegou a causar sofrimento. Pavlidis e Lenglet, com nota artística, construíram a vitória. Palhinha entrou, jogou muito e venceu, diz a bola. Em relação ao Sporting, último dia para Bragança, Pote tem até domingo. No Porto, Jiménez apresentado, Sousa oficializado. Ainda a referência para a Liga Portugal, quarta jornada, a derby decidido à bomba. Isto em relação ao Braga, vitória de Guimarães. Fim da magia de Messi, colosso argentino diz adeus à seleção. Em relação ao jornal Record, é também o Benfica em destaque. Pavlidis volta a marcar a estreia promissora de Palhinha. O título é Vitamina P. Grego chega aos 11 golos em 8 jogos. Em relação ao Sporting, Inácio e Jenny ficam. Jiménez promete fogo no Porto. Jogo sempre com a chama acesa, diz.
0: Muito bem, segunda edição da Revista de Imprensa, contou ter o apoio de...
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Bonito, né? Isto é verão, ainda é verão, e as temperaturas vão subir. E para quem vai de férias agora em setembro, vai desfrutar de tempo bom, de certeza absoluta. Ouvimos este jovem, Andy Scott, é isso mesmo, e o tema é Isto Sim é Verão, é mesmo. Estamos a 10 minutos das 10, vamos lá dar os parabéns a quem faz anos. Dum.

Parabéns a todos aqueles que fazem anos hoje e todas aquelas que fazem anos hoje também. A toda a gente, sem exceção, que festeja o seu aniversário, parabéns. E junto aqui, uma coletividade da Covilhã, hoje o Grupo Desportivo da Mata vai festejar o seu aniversário e também outra associação da Carapalha, em Castelo Branco. Ora bem, o Desportivo da Mata hoje festeja 65 anos. Parabéns para o Grupo Desportivo da Mata, para os seus sócios e para os seus dirigentes e também à Associação Cultural e Desportiva da Carapalha de Castelo Branco, festeja hoje 28 anos. Parabéns também para esta Associação da Carapalha, o bairro da Carapalha em Castelo Branco, para os seus dirigentes e para os seus sócios. Parabéns às duas entidades. Agora, quanto às pessoas, beijinhos a elas, abraço a eles. Para além de si, hoje sei que a Laura Sequeira faz anos, antiga jornalista faz 46, Carlos Moreira Sião faz 64, o João Ferreira dos Santos faz 68, o João Catarino faz 38, Manuela Roxo faz 80 anos, parabéns, Paulo Calmão 54, Zé da Tasca 41, Natália Ribeiro, Ruben Lyon, Espanha, ou Ruben Lyon, enfermeiro no Centro Hospitalar da Universidade de Cova da Beira, faz 44, Ruben Lyon, Espanha, é melhor assim, Maria Simão faz anos hoje também, Silvares, natural de São Miguel, faz 71, Raquel Costa 47, Ana Maria Silva, José Batista 89, temos também, se hoje fosse vivo, faria anos o escritor e médico António Lobo Antunes, faleceu em março deste ano, ele hoje faria 84 anos se fosse vivo, temos também

também Ana Brioso, professora na escola, no Movimento de Escolas do Fundão, faz hoje anos, 67, para mais. Célia Martins, faz 51, Fundão Lisboa. Temos a Rita Azevedo, 44, Isabel Carvalho, 54, o Tom Maneiras, Penamacor, 72, Maria Oliveira, 70, Lucinda Saraiva, 66, José Duarte Gama, Covilhã, 77, Guida Ferreira, Tortuzendo, faz hoje 67 anos. São os gibes do dia, tal como outras pessoas festejam o seu respectivo aniversário neste 1 de setembro. Parabéns, parabéns e parabéns. É isso mesmo.

0: É hoje, não é? Prenda musical. Hoje convidamos Rosália e Carminho. Uma espanhola e uma portuguesa cantam muito bem o tema Memória, do álbum Lux, de Rosália.
1: Ainda

fantástico, pá, fechar os olhos, pensar em coisas boas, coisas bonitas e ouvir estas duas vozes, Rosalía e Carminho, Memória, bonito, bonito, e Rosalía espanhola a cantar também aqui em português. Foi a nossa surpresa musical, espero que tenham gostado. Mais uma vez, para quem faz anos hoje, muitos parabéns.

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4: Bom dia, meu querido amigo.
5: Bom dia.
4: Muito bem. Ora, hoje vamos falar sobre fígado gordo. O que é o gordo?
5: Ora, o fígado gordo é também chamado esteatose hepática. Consiste na presença de grandes depósitos de gordura, dos triglicerídeos, acumulada nas células do fígado. Chama-se à célula do fígado o hepatócito. E portanto, a gordura fica lá e dá uma esteatose, portanto, é o fígado gordo. Quem é que tem fígados gordos? Olhe, por exemplo, os patês, o patê de pato, não é? É um produto muito utilizado em França e que fazem o fígado gordo, que é feito do fígado gordo dos patos. Como é? Eles alimentam os patos com o funil, enchem-lhe o papo e eles depois ficam com o fígado gordo. Quando os matam, depois fazem patê. E tem, é reversível, quem tem fígado gordo é reversível, aquilo desaparece. Agora, pode ser considerada até uma doença única, porquê? Porque ocorre em pessoas que consomem álcool em excesso, nos indivíduos que são gordos com ou sem efeitos de resistência à insulina e em doenças que interferem no metabolismo das gorduras, na decomposição da gordura, quando não é bem feita. O fígado, quero lhe dizer que é uma fábrica e um armazém do nosso organismo e sendo responsável pela transformação das proteínas, dos açúcares, das gorduras que nós vamos ingerindo com a alimentação. Ora, se há uma acumulação excessiva de gordura no fígado, o que é que nós temos que fazer? É deixar de provocar esse excesso, porque senão o fígado fica a funcionar mal. Há medicamentos que também produzem, o caso da aspirina, há doenças também hereditárias. Os sintomas de um fígado gordo é as pessoas ficarem amarelas, a célula ictrícia, por vezes anda com dores ali por baixo, no abdómen, mas mais à direita, abaixo das costelas. O tratamento é suspender a causa. O álcool, quem bebe, emagrecer, quem é obeso, tratar bem a diabetes, quem é diabetes, e substituir o medicamento que está em causa. Pronto. Eu penso que isto, a pessoa não fique preocupada, é só de ser orientada neste campo.
4: É, cruzes na boca, basicamente.
5: Basicamente. É porque é pela boca que morre o peixe.
4: Ora, lá está. Beijinhos, meu amigo.
5: Beijinho.
4: Até amanhã, se Deus quiser.
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1: Muito bem, foi a rubrica em reposição pela sua saúde, ouvido um sinal horário, entramos já na terceira e última parte do Bom Dia Cova da Beira de terça-feira, 1 de setembro, passa um minuto das 10, voltamos dentro de minutos, até já.
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Ai, que saudades, saudades. O grande Pedro Barroso. Ah, é verdade, está a fazer anos, neste mês de setembro. Enfim, eu trabalhava numa outra rádio e depois também para arranjarmos um dinheirito para a rádio, aqui na cidade vizinha. Convidámos Pedro Barroso, arranjámos os patrocinadores e pagaram o concerto do Pedro Barroso. Era para ser um jardim público, pois por causa do mau tempo, transitou para o antigo Cine Centro, que é agora o Auditório Municipal da Covilhã, a sala de cinema, o Cine Centro. E foi lá o grande espetáculo, Pedro Barroso, 13, epá, vai fazer 40 anos, meu Deus. Agora estou a pensar nisto, vai fazer 40 anos, dia 13 de setembro de 86, é verdade. Tínhamos lá um programa, que era o matinal, e fez uma tinela ao vivo com música popular e tal, e depois o Pedro Barroso cantou e encantou. 40 anos, dia 13, e meu Deus do céu! Bom, foi bom, é sempre bom recordar. Pedro Barroso cantou setembro, porque hoje é o primeiro dia de setembro, né? E depois também me destas coisas, né? Faz parte da minha memória, obviamente, né? Do meu trajeto radiofónico também. Semana 36 do ano, signo virgem, estamos na fase da lua cheia e faltam 121 dias para o final de 2026. Mês de setembro começa hoje, tem 30 dias. Neste mês, os dias diminuem em Lisboa 1 hora e 11 minutos e no Porto 1 hora e 18. Nesta altura, o sol está encoberto com uma nuvem grande, mas nada preocupante. O sol já vai brilhar outra vez para todos nós. Ora bem, hoje o sol nasceu em Lisboa às 7h05 e no Porto às 7 da manhã. O acaso em Lisboa será às 26h e no Porto

às 20 horas e 7 minutos. Hoje, no dia 42, do escritor e médico António Lobo Antunes, que faleceu no passado mês de março, 1 de setembro. Ora bem, estamos na última hora do Mundo Covid agora. Passam 12 minutos e meio das 10. Para esta hora vamos trazer à antena 4 rubriquinhas, a não perder. Para já, recordo-vos que hoje é dia de Euromilhões e o jackpot é de 78 milhões. Ok? Porque na sexta-feira passada não houve qualquer totalista, mas Portugal recebeu dois apostadores com o segundo prémio, mais de 109 mil euros. Nada mal. Eu não sou. Infelizmente eu não sou. Mas alguém recebeu este em Portugal. Portanto, hoje jackpot de 78 milhões e você com certeza que vai jogar com a RCB o Euromilhões na primeira parte do aperitivo entre as 11h30 e o meio-dia, certo? Vai jogar connosco, não vai? Vai trazer o seu número mágico. Espero bem que sim. Jogue e boa sorte para todos, é isso mesmo. 10 e 13, já voltamos à música, depois do Pedro Barroso, seguimos com José Alberto Reis, ele também canta Setembro. É um bonito mês, não é?

0: Não é? Portanto, vamos aqui o Pedro Barroso e o José Alberto Reis para dedicar ao mês de setembro. E que sejam um ótimo mês para todos nós. 10 e 18, bom dia, Cova da Beira. E se puder...
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0: É isso mesmo, há 40 anos consigo. Agora vamos para a rubrica Memo Move. Bom dia, Pedro.
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2: Olá. Esta semana é dedicada ao tema alterações emocionais e sociais associadas ao envelhecimento. Com o envelhecimento, a vida social pode mudar consideravelmente. Isto acontece porquanto a aposentação irá alterar o trabalho e os amigos. Também a frequência das relações com os filhos se alteram por estes terem que construir as suas próprias vidas. Mas uma rede social diferente não tem necessariamente de significar uma vida social menos satisfatória. Muitas pessoas passam a valorizar mais a qualidade das relações, escolhendo estar com quem lhes proporciona confiança, interesse e bem-estar. O importante nestas idades é não deixar que os contactos diminuam simplesmente por falta de iniciativa ou de hábito. Aceita o nosso conselho? Escolha uma pessoa com quem gosta de estar e tome a iniciativa de a contactar. Faça um telefonema, proponha um almoço ou marque uma atividade conjunta. Não espere que sejam os outros a dar o primeiro passo. Este é um conselho do Memo Move. Memo Move. Trabalhamos para a sua saúde. Estamos no Centro Comercial...
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0: E ainda bem, e espero que ouça com atenção todos os conselhos do projeto Memo Move, o projeto de bem-estar no fundo. A rubrica é diária, de manhã, com reposição à tarde, nas matinas da rádio, entre as 15 e as 8 horas. Pedro Ribeiro e equipa, muito obrigado, bom dia e bom trabalho.
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0: 10h20, já voltamos.
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Grande som, pá. Dá para mexer o corpinho e tudo. Você dançou como eu, certeza absoluta. Pedro da Linha com Dino Santiago. Hoje é hoje. Ah, grande tema. Ora bem, voltamos indo aos comerciais. Bom dia a todos. 10h26. Estamos no mês de transição verão-outono. No mês em que vai começar o ano letivo 26-27. E que seja um bom ano letivo para todos. Para funcionários, para professores, para alunos. É isso mesmo. Tudo vai começar. Os professores já começam a trabalhar a partir de hoje, amanhã. Primeiras reuniões e tal, e depois os alunos começam a chegar, exatamente, até a meados deste mês de setembro. Ora bem, hoje também abre portas, mais de uma década depois, o Bolinha de Neve na Covilhã, esse infantário, na Avenida Frei Doutor Pinto, no Jardim Público, é verdade, ali junto ao cruzamento que vai dar depois à Rua da Indústria, em direção ao Vila de Carvalho e ao Berro dos Mendes Altos, vai abrir hoje, em detrimento do Colégio das Freiras, que fecha após muitos anos, andei lá um ano no Colégio das Freiras, entre os 5 e os 6, e puxei para a escola primária, não é? Andei lá um anito, saudades, 5 anos, maravilha, pá. Era um miguelito. Mas pronto, fecha o Colégio das Freiras e reabre o Bolinha de Neve na Covilhã. A partir de hoje há uma visita guiada também para os jornalistas, muito bom. Os pais andaram a trabalhar no batente para ajudar e fizeram bem. E portanto, o Bolinha de Neve, seja bem-vindo à Covilhã e à região, em termos da criançada. Hoje temos um novo portal de educação. É um novo espaço único para tratar de assuntos com o Ministério da Educação, Portal da Educação. O Ministério da Educação, Ciência e Inovação lançou um portal que reúne informação e serviços de várias entidades tuteladas, com destaque para um balcão digital que permite acompanhar pedidos sem depender de e-mail ou telefone. Foi lançado um novo portal da educação, um novo ponto de entrada, a informação e os serviços das diferentes entidades que estavam dispersas por várias plataformas e sites institucionais. Portanto, não deve perder nenhuma notícia importante da atualidade, tecnologia, e acompanha tudo também. Ora bem, a principal novidade prática é o balcão digital, que permite à comunidade educativa, ou seja, alunos, encarregados de educação, docentes, pessoal técnico e diretores de escola, de acompanhar o estado dos seus pedidos e obter respostas mais rapidamente, sem precisar de recorrer a múltiplos contactos por e-mail ou por telefone por cada assunto. Além do balcão de atendimento, o portal centraliza informação relevante sobre o sistema educativo, acesso a plataformas e serviços digitais já existentes, como matrículas ou manuais escolares, conteúdos sobre prazos e procedimentos e comunicações institucionais com destaque e destaques atualizados. Segundo o Ministério, este lançamento é apenas um primeiro passo. Numa fase inicial, nem todos os serviços estarão disponíveis para todos os públicos desde já, mas sucessivamente à medida que mais entidades e funcionalidades forem integradas na plataforma.

plataforma. Portanto, poderá experimentar a partir do endereço portal. No mês que vai começar o ano letivo, esta ideia do Ministério da Educação, um novo portal de educação, um novo espaço único para tratar de assuntos com o Ministério da Educação. Boa! Boa, boa ideia, boa ideia. Digo eu. Bom dia, Cova da Beira, quase 10:30. Daqui a pouco vamos para mais uma rubriquinha, mas nesta altura está na hora da música. A Carolina dos Landes canta Eu Deixei.

0: Grande som, grande som. Carolina dos Landes, o tema Eu Deixei.
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0: Há 40 anos, já a seguir fica a rubrica Literaturas e Culturas com a Anabela Quelhas. Bom dia, Anabela.
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5: Olá, vivam! Mo Yan é uma das figuras mais importantes da literatura chinesa contemporânea e um dos escritores asiáticos que mais contribuiu para a projeção internacional da literatura chinesa. Nascido a 25 de março em Gaomi, na província de Shandong, no nordeste da China, com o nome de Guan Mo Yan, que pode ser traduzido como não falar.

escolha é particularmente irónica quando pensamos numa obra literária profundamente marcada pela necessidade de falar sobre aquilo que a história oficial frequentemente silencia: a fome, a pobreza, a violência, a guerra, a repressão, a corrupção e as profundas transformações da sociedade chinesa. Filho de camponeses, Mo Yan cresceu num ambiente rural e viveu diretamente as dificuldades da China durante o período maoísta. Abandonou a agricultura e numa carnização em 1976. Foi nesse contexto que começou a dedicar-se mais seriamente à literatura. O contacto, sobretudo com Almer e Gabriel García Márquez, foi decisivo para a construção do seu universo literário. A estes escritores juntou a influência da tradição oral chinesa, das lendas populares e das histórias que ouvira durante a infância. Ocupa um lugar central na sua obra. Gaomi transforma-se num território literário imaginário, onde a realidade histórica se mistura com o mito, a memória, o sonho e o fantástico. À semelhança de outros de tradição humana, uma das suas obras mais conhecidas é Sorgo Vermelho, publicado em 1987. O romance recupera a vida de uma família de camponeses e eventos relacionados com a invasão japonesa da China. O sorgo, que é um cereal semelhante ao milho, é um elemento fundamental daquele universo rural. Torna-se símbolo da terra, da sobrevivência, da fertilidade e do sangue. A narrativa combina acontecimentos históricos com episódios violentos, lendas e memórias familiares, revelando desde cedo uma das características essenciais de Mo Yan, a recusa da realidade e imaginação. O romance ainda ganhou maior projeção.

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0: Boa tarde, o último sinal eram 15 horas.
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0: Na equipa com a notícias, na antena da RCB, nesta terça-feira, dia em que a Quercus denuncia o abate de 1.400 sobreiros, dezenas dos quais centenários para a expansão do Parque Industrial do Tortosanto, na Covilhã. É um assunto a que às 6 da tarde iremos abrir em desenvolvimento com o Presidente da Câmara Municipal, Hélio Fazendeira, a dizer que tudo vai ser feito dentro da legalidade. Também hoje, António Lobo Antunes, recordado pela Alma Azul em Castelo Branco, no dia em que abriu portas, depois de uma década encerrado, o Centro Infantil Bolinha de Neve, na Covilhã. São notícias para acompanhar aqui na sua rádio.
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0: Muito boa tarde. É um assunto para desenvolvermos em próximos informativos da Rádio Cova da Beira. Quercus a denunciar o abate de 1.400 sobreiros, dezenas dos quais centenários, para a expansão do Parque Industrial do Tortosanto na Covilhã. O sobreiro, recorda a Quercus, é uma espécie protegida. O Instituto de Conservação da Natureza e das Florestas e a CCDR Centro têm de fazer cumprir a lei, diz a Quercus, que denuncia esta intenção da Câmara da Covilhã de abater cerca de 1.400 sobreiros, dezenas dos quais centenários, para proceder à ampliação do Parque Industrial do Tortosanto no âmbito da revisão do Plano Diretor Municipal, que está em discussão até à próxima sexta-feira, 4 de setembro. A área, de acordo com a Quercus, afetada, abrange ainda 10 casas de primeira habitação, cujos residentes serão expropriados para dar lugar a mais lotes industriais, quando a atual zona industrial já construída tem metade dos lotes vazios ou abandonados. Diz a Quercus que a necessidade de expansão deve-se ao facto dos atuais proprietários desses lotes estarem a praticar preços que ninguém tem interesse em comprar, ao invés de alegar interesse público para expropriar estes lotes industriais ou obrigar os respectivos proprietários a construir. A Câmara prefere destruir uma área natural e expropriar 10 famílias das suas próprias casas. A nível ambiental, diz a Quercus, este é um projeto com impactos muito significativos, uma vez que, para além dos sobreiros já antigos e do bosque que os mesmos formam, existem ainda 2 linhas de água e 3 charcas. Trata-se de uma zona com retenção de água muito elevada, no qual existem várias nascentes nos terrenos que irão ser impermeabilizados. A Quercus considera, desde logo, uma atitude de má-fé quando a Câmara da Covilhã finge não saber da existência do povoamento de sobreiros em causa ao não referenciar os mesmos na carta de condicionantes do município. E lembra a Associação de Conservação da Natureza que a presença comprovada de uma espécie legalmente protegida, como é o caso do sobreiro, deve reforçar a revisão da classificação do solo e impor restrições ambientais à edificação na área. A Coercos apela de forma veemente ao Instituto de Conservação

0: natureza e à CCDR Centro que não dê luz verde à destruição de milhares de sobreiros sobre o protesto de falta de espaço quando o município da Covilhã recusa conscientemente gerir e recuperar os lotes industriais que já possui. A Coercos apela também à mobilização de todos os cidadãos para participarem até sexta-feira, 4 de setembro, na discussão pública, utilizando o conteúdo deste comunicado. É, como disse, um assunto para às 18 horas desenvolvermos, sendo que esta manhã, na abertura de portas do Centro Infantil de Bolinha de Neve, Hélio Fazendeiro, o Presidente da Câmara, diz que tudo vai ser feito dentro da legalidade. Precisamente Bolinha de Neve, que hoje abriu portas depois de uma década encerrada. Reportagem também se é para ouvir aqui na sua rádio. O filme Tardo, realizado por Carlos Calica, foi o vencedor da categoria nacional da 8ª edição do Gardunha Fest, o Festival de Cinema, organizado pela Histérica Associação de Artes, e teve a concurso 25 curtas-metragens dedicadas ao paranormal. O mesmo filme venceu também o prémio do público, por isso dois prémios conseguidos por esta curta-metragem de Tarde do realizador Carlos Calica, não é, Miguel?
1: O filme, realizado este ano, tem como pano de fundo uma aldeia remota do interior de Portugal que é aterrorizada por uma criatura que vive na montanha. Depois de ter sido vencedor da penúltima edição, que decorreu em 2024, Carlos Calica voltou ao fundão e venceu pelo segundo ano consecutivo. Este novo trabalho foi realizado nas aldeias históricas de Monsanto e Danha Velha e teve a parceria da Agidanha e também do TAP, o Teatro Amador de Pombal.
2: Eu todos os anos tenho uma produção nova. Este ano coincidiu também ser filmado aqui. Eu já tinha filmado Monstros em 2023, foi o que ganhou a última edição. E este ano, com o Tardo, que é baseado também um pouco no folclore e nas lendas aqui de Monsanto e Danha Nova e Danha Velha. Porque não? Foi um festival que aposta no fantástico, é um filme fantástico, com o tema sobrenatural. Achei que devia regressar, e também porque muita da equipe é aqui da zona e acho que também devem mostrar que se faz bom trabalho aqui nesta região.
1: A curta Ensaio sobre La Estupidez, realizada em Espanha por J.K. Alvarez, foi a vencedora internacional do concurso. Já o trabalho Ana Morfose, de João Rodrigues, alcançou uma menção honrosa a nível nacional. Na categoria de sub-18 anos, também foi atribuída a mesma distinção ao trabalho Capitão Camões, realizado por alunos do Agrupamento de Escolas Carlos Amarante, em Braga. Na edição deste ano foi também exibida a longa-metragem O Velho e a Espada, da autoria de Fábio Powers, realizada em Sarzedas, na encosta sul da Serra da Gardunha. Em declarações à RCB, o realizador refere que este trabalho procura recordar algumas das lendas que estão associadas à Serra da Gardunha.
3: E preservar também estes mitos e lendas que eu ouvi desde pequenino, que os velhotes contavam para nos assustar e não sairmos à rua a fazer as neiras. Aparecem personagens como a Boa Hora e a Má Hora, que são lendas que eu ouvia muito. Aparecem os monstros, são os medos, também são outras criaturas, para mim imensas histórias que eu ouvi quando era mais novo. E pronto, toda aquela zona está recheada de histórias. Eu poderia fazer muitos mais filmes e espero ter a oportunidade de vir a fazê-lo, e espero que o filme também inspire mais pessoas a fazê-lo e que as nossas histórias perdurem no tempo por mais uns anos e que não desapareçam com as pessoas, porque muitas delas vivem só dentro de algumas pessoas, não é? E se elas não forem transmitidas ou não forem guardadas de alguma forma, elas vão se perdendo e é uma pena.
1: A Serra da Gardunha e as suas lendas foram também o mote da curta apresentada por Luís Agostinho, realizador natural da região. Gardunha, o portal de granito, procura fazer o contraponto entre a lenda e a ciência de alguns fenómenos que foram relatados na Serra.
4: Foi uma curta que eu fiz para falar um pouquinho do misticismo que existe à volta da Gardunha, mas faço aqui um balanço entre o místico e a ciência. É um deixar a dúvida no ar, o que é que realmente são as coisas e como cada um as quer interpretar, digamos assim. Pelos temas que são abordados e pela dúvida que fica no ar, acho que vai cativar as pessoas até conhecer melhor a Gardunha. Nós podemos conhecer o todo, mas às vezes não conhecemos pontualmente certas coisas. E, sobretudo, as lendas, aquilo que se passou muito antigamente e que agora as pessoas vão falando um pouquinho mais abertamente, vai proporcionando temas muito, muito, muito interessantes, que para o cinema é excelente, é ótimo.
1: A anteceder a mostra cinematográfica decorreu uma conversa sobre literatura sob inspiração da Gardunha, que contou, entre outros participantes, com a luso-brasileira Daniela Marion, autora dos livros As Lendas da Covilhã e Lendas do Fundão, Vozes da Serra da Gardunha. Trabalhos onde a autora procura deixar para a posteridade várias questões do misticismo que estão ligadas às duas montanhas.
5: Da lenda da Covilhã, porque eu morei na Covilhã e no Teixoso tinha aquela lenda da menina que chorava no cemitério e eu achava muito interessante aquela lenda. E é uma lenda que está lá, está na página da Junta. Então eu achei que era importante botar num livro e para todo mundo conhecer mesmo. Da Gardunha é da Nossa Senhora da Gardunha, que foi que tiravam ela do sítio e levavam para o fundão e ela voltava. E assim nasceu lá o santuário, no caso. O livro acorda as lendas. Então, é para isso que ele nasceu, para acordar as lendas.
1: Um certame com 3 dias de duração, mas que teve muitos meses de preparação, afirma o diretor do festival. Miguel Geraldes destaca que mais de 500 curtas-metragens enviaram os seus trabalhos, um sinal da importância que o festival tem vindo a assumir nos panoramas nacional e internacional.
6: Foi um festival de 3 dias de duração, mas que teve imensos meses de preparação. Retira-nos imenso tempo, mas com a dedicação de toda a equipa, de todos nós, de elementos da Estérico e de vários voluntários, amigos, claro, conseguimos levar mais uma vez avante este festival, que é mais que um festival de cinema. Começamos com mais de 3 mil filmes, foram sendo iluminados, foram sendo reduzidos até uma primeira pré-seleção de cerca de 300. Os últimos 35 filmes foi uma dor de cabeça tremenda. Ainda bem que nós, enquanto organização, não fazemos parte dos elementos do júri, porque já enquanto organização para a seleção dos filmes a concurso é uma dor de cabeça, imagino os elementos do júri. Foi muito difícil.
1: Apesar de um interesse cada vez maior dos realizadores e também do público, Miguel Geraldes admite que o tempo agora é de balanço, não garantindo ainda o regresso do Gardunha Fest em 2028.
6: Quem sabe se haverá sequer a próxima edição. Isto estamos sempre sujeitos a imensos fatores. A própria associação, como é lógico, não é? Tem uma direção, já existe desde os... Já temos 19 anos de associação. O festival existe desde há 12 anos, mas tudo depende. Depende de se conseguirmos apoios e boa vontade não apenas dos elementos da organização e da associação, como também da sociedade civil, da comunidade, aliás, patrocinadores, obviamente, possíveis candidaturas, é tudo uma questão de balanço. Agora, descansar, avaliar, fazer uma análise do que foi feito, de como foi feito, o que poderia ter sido feito de forma diferente.
1: A continuidade do festival vai agora ser avaliada. Reside ainda alguma expectativa em saber se a iniciativa vai ou não ser novamente realizada dentro de 2 anos.

Continuação de uma ótima audição, desejamos-lhe a continuação de uma ótima audição para todos aqueles que estão na nossa sintonia. Recordo-lhe também que essa homenagem a António Lobo Antunes, hoje às 18h30 no Parque em Castelo Branco, e também o Adeus Mais Que Perfeito no Teatro das Beiras, é a Companhia Teatro Almada que vai apresentar no auditório do Teatro das Beiras esta peça, um Adeus Mais Que Perfeito, com a encenação de Teresa Gafeiro. O espetáculo marca então o regresso da iniciativa Quartas de

0: teatro, no Teatro das Varas. É tudo. Desejo-lhe a continuação de uma ótima tarde de terça-feira.
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Boa tarde, Rita Cortesão. Dia após outro, estamos consigo, pelo menos nos dias úteis, de segunda a sexta-feira, sem querer isto significar que o sábado e o domingo são dias inúteis. Vamos em mais uma viagem pelas palavras, pela música, pelo tempo. Vamos falar de vários temas, como é habitual. Daqui a pouco falamos também de saúde, mas para já vamos à música. 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

Chamam-se Cold War Kids e antes estivemos com Brosis, I Believe. E agora vamos ver como é que está o tempo. O céu está limpo, há um sol a brilhar, as temperaturas voltaram a subir e esta semana vão voltar acima dos 30 graus, mas para já estão 28 graus a esta hora no Fundão, a máxima é de 29 e vai chegar lá mais para o meio da tarde. 26 graus a esta hora na Covilhã e na Guarda, as cidades mais frescas da Beira Interior, 21 na Torre, lá por cima pela Serra da Estrela, e 29 em Belmonte, em Penamacor, em Castelo Branco e em Póvoa de Atalaia. É uma aldeia do Conselho do Fundão, terra natal do poeta Eugénio de Andrade. Foi lá que nasceu, a 19 de janeiro de 1923, José Fontinhas, que escolheu por pseudónimo Eugénio de Andrade. Eugénio de Andrade nasceu na véspera de se assinalar uma das maiores festas e romarias da aldeia, a Festa do Mártir São Sebastião, popularmente conhecida pela Festa das Papas. É uma das suas tradições, cuja origem se perde no tempo, mas que, segundo a lenda, é uma promessa que os seus habitantes todos os anos renovam para honrar os seus antepassados, que prometeram a São Sebastião todos os anos distribuir papas pela população e visitantes se os livrasse da praga de gafanhotos que ameaçava as colheitas. A antiga escola primária da aldeia foi transformada na Casa da Poesia, numa homenagem ao mais ilustre filho da terra e a um dos poetas maiores da poesia portuguesa. Além da Casa da Poesia e dos trilhos pelos caminhos que inspiraram Eugénio de Andrade, num passeio pela aldeia ainda se vêem as mulheres vestidas de preto até à alma à soleira das portas. A igreja e a capela do mártir São Sebastião são os seus monumentos mais emblemáticos, mas vale a pena conhecer o lugar da casa, onde o

não foi aceso e à sua roda se sentou a alegria. Foi lá que cresceu Eugênio de Andrade. Em frente, o Jardim das Oliveiras que tanto inspiraram o poeta. A chuva, outra vez a chuva, sobre as oliveiras. O nome Póvoa de Atalaia estará ligado à sua localização geográfica. Póvoa, de povo, de povoação, de aldeia. E Atalaia, um lugar de vigia. Ou por ser mais elevado ou por estar estrategicamente situado. É desta palavra, de origem árabe, que vem a expressão popular estar de atalaia, ou seja, estar vigilante, atento, ou, para usar outra expressão, não baixar a guarda. Póvoa de Atalaia foi sede de freguesia até à reforma administrativa de 2013. Desde então, faz parte da união que a juntou, aliás, com a aldeia vizinha, Atalaia do Campo, de onde se destaca o seu bonito pelourinho ao lado da sua secular amoreira, no centro da aldeia. É nesta localidade que há uma renda única, típica, que tem o nome de Lérias e que também é celebrada todos os anos numa festa que lhe é dedicada, a Festa das Lérias, que é também um termo da língua portuguesa que significa balelas.

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2: Bom dia, meu querido amigo.
3: Bom dia.
2: E lá para casa, espero que estejam
3: tudo
2: também
3: bem.
2: Muito bem.
3: Eita.
2: Ora, hoje vamos falar sobre fígado gordo. O que é o fígado gordo e porquê é que temos o fígado gordo?
3: Ora, o fígado gordo é também chamado esteatose hepática. Consiste na presença de grandes depósitos de gordura, dos triglicerídeos, acumulada nas células do fígado. Chama-se à célula do fígado o hepatócito. E portanto, a gordura fica lá e dá uma esteatose, portanto é o fígado gordo. Quem é que tem fígados gordos? Olhe, por exemplo, os patês, o patê de pato, não é? É um produto muito utilizado em França e que fazem o fígado gordo, que é feito do fígado gordo dos patos. Como é? Eles alimentam os patos com o funil, enchem-lhe o papo e eles depois ficam com o fígado gordo. Quando os matam, depois fazem patê. E tem. É reversível. Quem tem fígado gordo pode, é reversível, aquilo desaparece. Agora, pode ser considerada até uma doença única. Porquê? Porque ocorre em pessoas que consomem álcool em excesso, nos indivíduos que são gordos com ou sem efeitos de resistência à insulina e em doenças que interferem no metabolismo das gorduras, na decomposição da gordura, quando não é bem feita. O fígado, quer lhe dizer que é uma fábrica e um armazém do nosso organismo. Isso é responsável pela transformação das proteínas, dos açúcares, das gorduras que nós vamos ingerindo com a alimentação. Ora, se há uma acumulação excessiva de gordura no fígado, o que é que nós temos que fazer? É deixar de provocar esse excesso. Porque senão o fígado fica a funcionar mal. Há medicamentos que também produzem, o caso da aspirina, há doenças também hereditárias. Os sintomas de um fígado gordo é as pessoas ficarem amarelas, a célula ictrícia, por vezes anda com dores ali por baixo, no abdómen, mas mais à direita, abaixo das costelas. O tratamento é suspender a causa. O álcool, quem bebe, emagrecer, quem é obeso, tratar bem a diabetes, quem é diabetes, e substituir o medicamento que está em causa. Pronto. Eu penso que isto, a pessoa não fique preocupada, é só de ser orientada neste campo.
2: É, cruzes na boca, basicamente.
3: Sim.
2: Basicamente.
3: É porque é pela boca que morre o peixe.
2: Ora, lá está. Beijinhos, meu amigo.
3: Beijinho.
2: Até amanhã, se Deus quiser.
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este escritor juntou a influência da tradição oral chinesa, das lendas populares e das histórias que ouvira durante a infância. A terra natal ocupa um lugar central na sua obra. Gaomi transforma-se num território literário imaginário, onde a realidade histórica se mistura com o mito, a memória, o sonho e o fantástico. À semelhança de outros grandes escritores que criaram territórios ficcionais próprios, Mo Yan utiliza a sua região natal como um microcosmo, através do qual consegue representar não apenas a China, mas também questões universais relacionadas com o poder, a sobrevivência, a violência, a família, o desejo e a condição humana. Uma das suas obras mais conhecidas é Sorgo Vermelho, publicada em 1987. O romance recupera a vida de uma família de camponeses de Gaomi e acontecimentos relacionados com a invasão japonesa da China. O sorgo, que é um cereal semelhante ao milho, é um elemento fundamental daquele universo rural. Torna-se símbolo da terra, da sobrevivência, da fertilidade e do sangue. A narrativa combina acontecimentos históricos com episódios violentos, lendas e memórias familiares, revelando desde cedo uma das características essenciais de Mo Yan, a recusa em separar rigidamente realidade e imaginação. O romance ainda ganhou maior projeção internacional através da adaptação cinematográfica realizada por Zhang Yimou. Outras obras como As Baladas do Alho, Peitos Grandes, Ancas Largas, A República do Vinho, A Vida e a Morte Cansam-me e Rãs afundam, aliás, aprofundam os temas que percorrem toda a sua produção. Em As Baladas do Alho, por exemplo, o escritor aborda a situação dos camponeses e a arbitrariedade burocrática. Em Peitos Grandes, Ancas Largas, acompanha a história de uma família através das grandes transformações da China do século XX. Em A Vida e a Morte Cansam-me, recorre à reencarnação e à perspectiva de diferentes animais para observar a história chinesa de uma forma simultaneamente cómica e trágica. E em Rãs, aborda as consequências humanas da política do controlo de natalidade. Uma das características mais marcantes da sua escrita é precisamente a combinação do realismo com o grotesco e o fantástico. Mo Yan não evita a violência nem os aspectos mais desconfortáveis da existência humana. A fome, a doença, a morte, a sexualidade e a crueldade aparecem frequentemente descritas de forma crua e exagerada. O corpo humano torna-se muitas vezes o lugar onde a história deixa as suas marcas. Ao mesmo tempo, o escritor utiliza o humor negro e o absurdo, criando uma literatura em que o cómico e o trágico podem surgir lado a lado. Foi esta particular forma de escrever que levou a Academia Sueca a atribuir-lhe o Prémio Nobel da Literatura em 2012, destacando o seu realismo alucinatório, através do qual funde histórias populares, história e contemporaneidade. A expressão é particularmente feliz, porque a literatura de Mo Yan não é simplesmente fantástica. O fantástico serve-lhe para alcançar uma verdade mais profunda sobre a realidade. As situações podem parecer exageradas ou impossíveis, mas por detrás delas estão experiências concretas de sofrimento, sobrevivência e transformação social. Outro aspecto fundamental da sua literatura é a importância da memória. Mo Yan regressa repetidamente à infância, à família e à sua terra natal, mas não o faz através de uma simples nostalgia. A memória aparece como algo fragmentário, contraditório e por vezes doloroso. A infância transforma-se em matéria literária e a experiência pessoal é convertida numa representação mais ampla da sociedade chinesa. A grande força do Mo Yan está, assim, na capacidade de transformar uma realidade profundamente local numa literatura absolutamente universal. Através das aldeias dos camponeses, das famílias e das personagens anónimas,

0: fala de questões que ultrapassam as fronteiras da China. Aquelas que já referimos: o medo, a fome, a ambição, a violência, o amor, a sobrevivência e a procura de dignidade. Em última análise, Moyan é um extraordinário contador de histórias e um escritor que conseguiu transformar a memória de uma região rural chinesa num universo literário de dimensão mundial. A sua obra mostra que a história não acontece apenas nos grandes acontecimentos políticos ou nos campos de batalha. Acontece também dentro das famílias, nas aldeias, nos campos, nos corpos e nas memórias das pessoas comuns. É precisamente aí que Mo Yan encontra a matéria essencial da sua literatura. E até para a semana, e boas leituras!
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16 horas com 51 minutos, ainda vamos a tempo, antes da próxima hora, de partilhar consigo uma efeméride, por ser assim um bocadinho difícil associarmos este peixe que nós associamos ao Natal à guerra. Eu passo a explicar. Neste dia 1 de setembro, mas do ano de 1958, a Islândia decidiu expandir a sua zona de pesca e colocou-se em conflito com o Reino Unido, iniciando aquela que ficaria conhecida como a Guerra do Bacalhau. Pois é, nós que gostamos tanto dele à mesa de mil e uma formas e que nos faz reunir em família na noite de Natal, se, também foi motivo de uma guerra no mar entre a Islândia e o Reino Unido, porque a primeira queria expandir a sua zona de pesca. Esta guerra, que ficou conhecida como a Guerra do Bacalhau, terminaria, portanto, começou no dia 1 de setembro de 1958 e terminaria a 12 de novembro desse mesmo ano, com um acordo entre os dois países. Ora, felizmente tudo está bem quando acaba bem.

Brenda Muller, Worth the Way. E já que falamos em pesca e em barcos, eu tinha aqui uma outra efeméride para partilhar com vocês sobre o assunto. É que foi neste mesmo dia, mas do ano de 1985, que foram descobertos os primeiros destroços do gigantesco navio de passageiros Titanic, que se afundara em 1912 na viagem inaugural, depois de chocar com um iceberg norte do Oceano Atlântico, sendo que a popa do navio foi a primeira metade a ser encontrada. E neste momento ele está separado, mas em breve não vai restar nada do Titanic. Ele está a cerca de 3.800 metros de profundidade no Atlântico Norte, dividido nas suas duas principais partes, e o navio está literalmente a ser devorado por uma bactéria comedora de ferro. É o que se vai sabendo dos vestígios que foram encontrados depois do naufrágio de Titanic, que foi no ano de 1912, mas os primeiros destroços só foram encontrados em 1985, neste primeiro dia de setembro. E para terminar, temos Celine Dion, é retirado do filme Titanic, My Heart Will Go On.

0: Boa tarde, são 17 horas.
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Stephanie Miles, Never Knew Like This Before. E o que é que está a faltar nesta tarde das matinés da RCB? Já estamos na terceira hora, assim, no ápice, sem darmos por ela. Magia. Vem os Coldplay com ela.

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2: 1 de setembro de 2026, Dia Mundial de Oração pela Criação. É 1 de setembro, mas em 1939 a Alemanha invadiu a Polónia, disputando a Segunda Guerra Mundial. Em 1961 foi fundado o Grupo Desportivo da Mata, na Covilhã. Em 1998 foi fundada a Associação Cultural e Desportiva da Carapalha, em Castelo Branco. Em 2003 teve início em Castelo Branco a primeira edição do festival Encontro do Vento, uma iniciativa inédita da Câmara Municipal do Fundão no âmbito a animação das aldeias históricas que decorreu na freguesia durante 7 dias. Em 2004, o grupo de bombos da Casa do Povo do Paú participou durante 7 dias no Festival Internacional de Folclore e Artes Tradicionais do Mediterrâneo, realizado em Calheia, Barcelona. Em 2006, em Portugal, foi publicado o último número do jornal O Independente. Em 2007, à descoberta da Moura, a lenda que conta a história de uma jovem raptada e levada para um castelo foi recuperada pela Junta de Freguesia de Valformoso, que mais de 50 anos depois animou a localidade do Conselho da Covilhã ao longo de 2 dias. Em 2008 foram publicados os novos estatutos da Universidade da Beira Interior. São factos que fazem história neste dia 1 de setembro.
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Maria da Fé, valeu a pena, porque, como diz o poeta, vale sempre a pena se a alma não é pequena. Antes estivemos com Carlos do Carmo e o tema Gaivota, e vamos terminar este cantinho do fado com Rodrigo. Estás em tudo.

E porque a terça-feira vamos ouvir em reposição daqui a pouco a rúbrica da Vera Serra, Mais Vale Prevenir. Antes vêm os Meninos do Rio com o tema Juro.

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2: Bom dia, boa quinta-feira para todos. Mais uma rubrica aqui da Beira Serra na Rádio Cova da Beira. Mais vale prevenir. Um enquadramento deste novo ciclo foi feito há 8 dias. Pela Praxis está connosco, é técnica da Beira Serra, a quem saúdo. Bom dia mais uma vez. Há 8 dias a Praxis deixou aqui a ideia de que íamos começar um ciclo onde iríamos aqui divulgar desportos menos conhecidos, mas muito importantes para os jovens que as frequentam. É isto que hoje vai acontecer?
3: Sim, Paulo, mas não só desportos. Vão ser uma série de atividades extracurriculares. Desporto, música, artes. Porquê? Porque nós achamos que as atividades extracurriculares, quando há uma prática regular, é um fator de proteção. E muito dificilmente um jovem que faz desporto vai ter alguns comportamentos de risco que nós queremos evitar. Por isso é que hoje temos cá conosco, então, a Isabel Campos. A Isabel Campos, que está à frente
2: da secção de esgrima,
3: exatamente, do Clube de Desportos de Combate do Fundão.
2: Isso mesmo.
3: E nós queríamos muito que nos contasse um bocadinho como é que funciona o esgrima, como é que as crianças o podem inscrever, se há muita, se há pouca.
4: Muito bom dia. Antes de mais, portanto, dizer que a motivação de existir a esgrima e de eu estar à frente da esgrima tem mesmo a ver com esta questão de trazer uma nova modalidade ao Fundão e também de dinamizar uma associação.
2: Então é a cereja em cima do bolo. Estamos no Fundão, faz sentido.
4: Ora bem, porque a esgrima no Fundão, como é que surgiu?
2: Como é que surge?
4: A esgrima surgiu porque a minha filha era e é atleta de esgrima, conseguiu resultados relevantes e a minha filha estava a treinar no Pentaclube da Covilhã com o professor José Godinho, que entretanto entendeu por bem trazer para o Fundão. Quando se criou o Clube de Esportes de Combate do Fundão em 2019.
2: Uhum.
4: Achei que era, pronto, para já é sempre a ligação paternal, e nesse caso maternal,
3: claro,
4: não é?
3: Claro.
4: Em que nos entusiasma e nos faz conhecer a modalidade, perceber a modalidade e as vantagens da modalidade, da esgrima, e tentar também promover e dar essa oportunidade a outros meninos, a outros jovens do Conselho do Fundão. Acabou por ser algo, é difícil, porque não é, como disse muito bem, é uma modalidade diferente, não é muito procurada, é algo que tem, é muito completa a modalidade, e depois já vamos à modalidade em si, mas é difícil de contrariar.
3: Porquê que acha, Isabel, que é uma modalidade pouco procurada? Porque é pouco conhecida, porque há alguns preconceitos associados à modalidade?
4: Eu acho que primeiro porque é pouco conhecida.
3: Uhum.
4: Não é corrente saber que há esgrima no Fundão.
3: Okay.
4: Para além disso, há sempre o receio dos pais, porque parece ser uma modalidade agressiva e violenta.
3: Pois.
4: E inicialmente, ai, mas isto vai magoar o meu filho.
3: Pois.
4: Mas como é que é possível? Eu acho que não estou muito adepta, ainda por cima usam armas. E é algo que, logo à partida, apesar da modalidade ser muito bonita e ser uma modalidade com, até mesmo, eu acho que é muito atrativa em termos de movimento, de espaço, a própria roupa que vestem. E agora vamos à roupa. Portanto, a roupa que vestem, no fundo, é uma máscara que protege a cara e depois tem a proteção rígida, tem meia proteção, tem o gilet e depois ainda tem o gilet elétrico. Portanto, todas essas proteções acabam por defender, em termos de corpo do atleta.
2: Uhum.
4: Se nós virmos mesmo em termos estatísticos, não é uma modalidade onde existem mais lesões, bem pelo contrário. Para além de haver muitas regras de respeito entre eles, regras de comportamento, o respeito pelo árbitro, e acho que isto acaba por trazer muitas vantagens a qualquer pessoa, a qualquer jovem. A prática desportiva, o treino, portanto, é indiscutível. Qualquer desporto acho que é muito importante, mas esse desporto é um desporto completo, porque é um desporto que não só é físico, como é de foro psicológico. Não é? Eles acabam por ter que ter muita destreza psicológica,
2: muita agilidade, não é?
4: Muita agilidade física, inteligência e estratégia para conseguirem, portanto, perceber o seu adversário e atuar da melhor forma.
3: Uhum. Ou seja, isto contraria um bocadinho aquele preconceito, não é? Que é uma modalidade desportiva violenta, será?
4: Sem dúvida. E, para além disso, traz muitas vantagens a qualquer jovem. Depois espero que eles possam depois transmitir isso mesmo em termos
2: Mas
4: de atenção.
2: Mas na sua perspectiva, o que é que trazem para os jovens? Na sua perspectiva?
4: Na minha perspectiva, e falando da experiência pessoal em relação à minha filha, autoestima, muito importante. Claro. A interação com os restantes atletas que estão a treinar em comum, o respeito para terceiro, eu acho que... E depois o foco, a rapidez de pensamento. Porque eles acabam por estar treinados a ter que responder com muita rapidez, não é? E acho que isto tudo acaba por trazer muitas vantagens. Vantagens não só físicas, como psicológicas.
2: Disso não há dúvida, mas deixa-me só fazer-lhe uma questão que muitas vezes ouvimos, que é uma modalidade... isso é uma modalidade que não é para todos. Não é para todos no sentido de até ser financeiramente puxado. Deixa-me passar a expressão. Isto é verdade, não é verdade?
4: Poderá sê-lo, mas nós estamos a tentar contrariar. Uhum. E estamos a tentar contrariar, porque para já temos as portas abertas a qualquer jovem que se queira inscrever. Nós inicialmente fazemos o aluguer do equipamento,

0: à família, o que é que se pode fazer?
1: É uma questão de inscrever
0: okay.
1: O jovem. Entretanto, ele vai experimentar e vai ver se gosta, se não gosta, se se enquadra dentro da modalidade e no grupo.
0: Uhum.
1: E manifestando vontade, nós arranjamos sempre soluções. Neste caso, portanto, nós não temos ainda uma sede, mas poderá através do e-mail cdcfundão@guimel.com ou esgrimafundão@guimel.com.
2: Tem redes sociais, por
1: também
2: exemplo,
1: temos redes sociais, temos a página da Esgrima, também nos poderão contactar através das redes sociais.
2: Uhum.
1: E neste momento não estamos a treinar, estamos num momento de pausa, todas em princípio terças, quartas e quintas a partir das 6:30 no multiusos, que é
2: multiusos.
1: Onde, no multiusos.
0: Mas são 3 vezes por semana, então?
1: Eram só 2,
0: sim.
1: Só que esta época vamos tentar aumentar para 3.
0: Okay.
2: E porquê? Também? Qual foi essa necessidade?
1: Há sempre necessidade de aumentar. Só 2 é muito pouco.
2: É pouco.
1: Aliás, a maior parte dos atletas, e a partir de um determinado patamar, deviam ter treinos bidiários, ou seja, 2 vezes por dia.
2: Uhum.
1: Ainda assim, os nossos atletas, que são excelentes, e eu acho que não tem só a ver com a parte física, mas também com a parte psicológica, porque acabam por adquirir a destreza psicológica e a estratégia, a inteligência. Acho que são todos extremamente inteligentes. Mesmo só com 2 treinos à semana, e era um apenas para posição física, outra técnica de esgrima, conseguiram resultados espetaculares.
2: Deixa-me perguntar, que é o tema, digamos, o pano de fundo desta rubrica agora neste ciclo. Acha que também neste campo a esgrima e esta secção pode de alguma forma, entre aspas, desviar jovens de outros comportamentos menos corretos ou não?
1: Claro que sim. Qualquer desporto pode.
2: Uhum.
1: Eu acho que a esgrima ainda mais. E porquê? Para além de todas as vantagens de foro psicológico e cognitivo que possa trazer, eu acho que também tem um grupo coeso que acabam por, entre eles, se ajudarem e permitir que isso não aconteça.
0: Quando fala num grupo coeso, Isabel, vocês disse há um bocadinho que começaram mais ou menos há 5, 6 anos, não é?
2: 6 anos.
0: 6 anos. Neste momento são quantos atletas?
1: Neste
0: mais ou
1: momento,
0: menos?
1: Em época 2025-26, só tivemos 3 atletas.
0: 13? Ok.
1: Isto porque, e alguns são, não são residentes aqui no Fundão. Temos residentes fora do Fundão, nomeadamente temos um menino que está a treinar em Londres, na sala da Leon Paul, que é uma sala conhecida a nível internacional. E como é que apareceu ao Fundão? Apareceu porque os pais são originários de Oleiros e viram que havia uma sala mais próxima de Oleiros, que era Fundão,
2: okay.
1: E pediram que nós o pudéssemos albergar.
2: Okay.
1: Portanto, ele tem dupla nacionalidade e acaba por estar no Fundão e em Londres também a competir, em Inglaterra.
2: Quero agradecer a Isabel Campos a gentileza de
1: ter estado aqui. Ora, eu é que agradeço.
2: Tá bem? Nós encontramos-nos na próxima semana.
0: Exatamente.
2: Até lá. Obrigado.
0: Até lá.
2: Obrigado.
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0: Elisa, é a tua vez. Agora é a vez do Conselho Memo Move.
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2: Olá, esta semana é dedicada ao tema alterações emocionais e sociais associadas ao envelhecimento. Com o envelhecimento, a vida social pode mudar consideravelmente. Isto acontece porquanto a aposentação irá alterar os até então contactos com os colegas de trabalho e os amigos. Também a frequência das relações com os filhos se alteram por estes terem que construir as suas próprias vidas. Mas uma rede social diferente não tem necessariamente de significar uma vida social menos satisfatória. Muitas pessoas passam a valorizar mais a qualidade das relações, escolhendo estar com quem lhes proporciona confiança, interesse e bem-estar. O importante nestas idades é não deixar que os contactos diminuam simplesmente por falta de iniciativa ou de hábito. Aceita o nosso conselho? Escolha uma pessoa com quem gosta de estar e tome a iniciativa de a contactar. Faça um telefonema, proponha um almoço ou marque uma atividade conjunta. Não espere que sejam os outros a dar o primeiro passo. Este é um conselho do Memo Move. 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

Margarida Campelo, Mapa Astral, estamos a terminar as matinés da RCB desta terça-feira, primeiro dia de setembro, ainda temos 29 pela frente e um pôr do sol daqui a pouco e uma lua maravilhosa. Ontem ela estava enorme, cor de laranja, que bonita. Vamos terminar com Cabaré Fortuna, viver à patrão, regressamos amanhã depois das 3.

0: Boa tarde, são 18 horas já a seguir o Jornal da Tarde na antena da RCB com o jornalista Paulo Pinheiro.
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0: Muito boa tarde. Esta é a edição do Jornal da Tarde da Rádio Cova da Beira, as notícias da região em destaque. Está aberto o edifício do infantário Bolinha de Neve. Foi uma vitória da Covilhã, diz o presidente da Câmara Municipal, no dia em que se foi feita a visita ao edifício do infantário Bolinha de Neve, que abre portas para receber cerca de 125 crianças. O imóvel está arrendado ao Centro Social Jesus Maria José pela Segurança Social. Todos os pormenores para conhecermos neste Jornal da Tarde da Rádio Cova da Beira. No Conselho do Fundão, na freguesia de Enxames, o presidente da Câmara Municipal fez um apelo direto à população para que se envolva no processo da construção da ERPI, essa residência para idosos. O projeto que estava para ser candidatado ao PRR vai ser alterado, disse a Miguel Gavinhos, que vai explicar neste jornal o ponto de situação deste e também de outro anseio da freguesia de Enxames, a área de lazer. Também aqui o projeto que estava em cima da mesa não podia avançar porque era incompatível com a Reserva Agrícola Nacional. Ainda neste jornal, a denúncia da Coercos, relativamente à Câmara da Covilhã, a Coercos denuncia o abate de 1.400 sobreiros, dezenas dos quais centenários, para a expansão do Parque Industrial do Tortuzento, na Covilhã, e recorda que o sobreiro é uma espécie protegida e CNF e CCDR têm de fazer cumprir a lei, diz a Coercos, que denuncia então essa intenção da Câmara da Covilhã de abater cerca de 1.400 sobreiros, dezenas dos quais centenários, para proceder à ampliação do Parque Industrial do Tortuzano no âmbito da revisão do PDM, que está em discussão pública até à próxima sexta-feira, 4 de setembro. Tudo vai ser feito de acordo com a lei, diz Hélio Fazendeiro, que vamos ouvi-lo neste Jornal da Tarde. Também esse repto, desafio lançado pela Comissão de Coordenação e Desenvolvimento Regional do Centro, a fotógrafos, amadores e profissionais. A iniciativa chama-se Mundo Rural. É um olhar do centro e está aberta a participantes de qualquer idade e nacionalidade. É o mundo rural da região centro visto através de uma lente. São apenas alguns dos temas para conferirmos já a seguir na edição da tarde do Jornal da Rádio Cova da Beira.
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1: Mais uma vez, muito boa tarde. Já vamos saber daqui a pouco o porquê do apelo do Presidente da Câmara Municipal de Fundão, Miguel Gavinhos, à população de Enxames para a concretização da ERP, uma estrutura residencial para idosos. É um sonho antigo da população de Enxames, bem como a área de lazer. Dois projetos que estiveram em foco no decorrer do aniversário, o 37º aniversário, que foi celebrado no passado fim de semana. Mas, para já, esse sonho que se torna realidade, passado uma década, as portas do Bolinha de Neve na Covilhã voltam a abrir-se. Uma vitória da Covilhã. Foi desta forma que o Presidente da Câmara Municipal classificou a reabertura do edifício do Infantário Bolinha de Neve, que esteve encerrado durante mais de uma década. O imóvel está arrendado ao Centro Social Jesus Maria José, que vai assegurar a manutenção do projeto pedagógico para o ensino pré-escolar, que durante várias décadas foi assegurado pela Fundação da Imaculada Conceição, jornalista RCV, Nuno Miguel.
2: Com o encerramento do Infantário Colégio das Freiras, anunciado em janeiro de 2025, foi constituída uma comissão de pais que sempre se bateu pela reabertura do Bolinha de Neve, que esteve encerrado durante mais de uma década. A solução agora encontrada permitiu a passagem da titularidade do edifício do Instituto de Gestão Financeira para o da Segurança Social. A Câmara Municipal efetuou o projeto de requalificação, o Instituto de Segurança Social adequou o documento e procedeu ao arrendamento do mesmo ao Centro Social. A Comissão de Pais com Trabalho de Voluntariado assegurou a realização de obras para que o imóvel pudesse voltar a abrir portas nesta terça-feira. Maria do Céu Lopes, responsável do Centro Jesus Maria José, destaca a congregação de vontades que permitiu concretizar um objetivo que por todos era desejado.
3: É uma prova viva do vosso compromisso com a educação e desenvolvimento das crianças e garantir às famílias um lugar seguro para os seus filhos. Agradeço a visão e estratégia e o apoio constante que demonstraram ao longo deste percurso. O nosso muito, muito obrigada pela eficiência e esforço em garantir a este edifício para que voltasse ao Instituto da Segurança Social para benefício da comunidade educativa da Covilhã. Se não fosse este esforço, não estaríamos aqui hoje.
2: Carlos Gaspar, representante da Comissão de Pais, sublinha que a reabertura deste centro infantil vem culminar um trabalho desenvolvido ao longo de 19 meses, mantendo uma capacidade de resposta nas valências de ensino pré-escolar para 130 crianças e que seria quase impossível concretizar de outra forma.
4: Hoje reabre o Bolinha de Neve, dito assim parece simples, mas quem acompanhou estes últimos 19 meses sabe que há frases curtas que escondem histórias bastante longas. Procurámos apoios, reunimos vontades, encontramos materiais, trabalho, conhecimento e disponibilidade. E quando uma porta não abria, procurávamos outra. Às vezes encontrámos uma janela, outras vezes uma verdadeira parede. E o resultado está aqui diante de nós. Cerca de 130 crianças podem continuar o seu percurso. As suas famílias conservaram uma resposta essencial à organização das suas vidas e as colaboradoras puderam manter os seus postos de trabalho e continuar a sua missão.
2: Nuno Vénes, presidente do Instituto de Gestão Financeira da Segurança Social, destaca que todas as entidades envolvidas souberam remar para o mesmo lado, possibilitando que o imóvel possa estar novamente a funcionar e na função inicial para o qual foi desenhado.
5: Todos nós exercemos, de alguma maneira, cada um à sua maneira, mas todos a remar para o mesmo lado, o nosso dever, o nosso exercício de cidadania. E isso é algo que me regozija. Para nós, Instituto de Gestão Financeira da Segurança Social, tantas vezes imaginados como os indivíduos cobram dívidas, mas nós temos aqui um lado humano, um lado social, porque o que estamos aqui hoje a fazer, que é devolver este edifício que tem cerca de 50 anos e que é devolvê-lo à utilização para a qual ele foi pensado desde o início. Isso é o mais justo, devolver à comunidade, devolver a estas crianças que tanto merecem o nosso esforço e o nosso empenho. E isso deixa-nos a nós, Instituto de Gestão Financeira, muito satisfeitos.
2: Por agora vai estar a funcionar apenas a parte do Res do Chão. O Instituto da Segurança Social já lançou o concurso para a realização de obras de requalificação mais profundas, nomeadamente no piso superior, e que representam um investimento global na ordem dos 2 milhões de euros. Pedro Corte Real, presidente do Instituto, sublinha que a solução que foi encontrada é pioneira a nível nacional e pode agora ser replicada noutras circunstâncias em que seja necessário reforçar a área do apoio social às populações.
6: Vão ser investidos aproximadamente 2 milhões de euros em obra aqui nesta primeira fase, permitindo que as crianças e os pais da Covilhã possam usufruir de uma resposta com um incremento de qualidade. Isso é um aspecto bastante importante. Eu diria que esta é uma situação verdadeiramente inédita no país, que importa realçar e que todos nos devemos congratular e que possivelmente poderá ser evento para outras situações, não só neste estilo de resposta, mas muitas outras situações onde a comunidade precisa de se juntar e preparar uma resposta.
2: Já o Presidente da Câmara Municipal sublinha o papel da Comissão de Pais, sem o qual não teria sido possível ter realizado as obras para que o infantário reabrisse no arranque deste ano letivo. Hélio Fazendeiro não tem dúvidas de que a concretização deste objetivo é uma vitória da Covilhã.
7: Hoje é um dia feliz e hoje é a vitória da Covilhã, é a vitória da comunidade. Vocês são um exemplo daquilo que é o sentido mais nobre do exercício da participação cívica, da cidadania, da política. Mas também quero agradecer às empresas e aos voluntários. Sem vós isto não tinha sido possível, não tenho dúvida nenhuma. Sem aqueles que passaram horas e dias do seu tempo neste verão a recuperar este espaço que aqui está, não teria sido possível abrir este espaço. E porquê? Porque nós estamos numa fase da vida em que, contratualizando, sendo a Câmara Municipal, a Junta de Freguesia, o Ministério, o Instituto da Segurança Social, fosse quem fosse, contratualizar estas obras de recuperação que aqui temos, não teria sido possível, cumprindo a carga legal, não teria sido possível concretizar este objetivo dia 1 de setembro de 2026, estarmos a abrir este espaço.
2: Nesta primeira fase, o Bolinha de Neve tem capacidade para 130 crianças. Todas as vagas já estão preenchidas, um número que vai crescer numa segunda fase, assim que estiverem terminadas as obras de requalificação total do imóvel.
1: Jornalista RCB, Nuno Miguel, nesta vitória da Covilhã, como sublinhou o Presidente da Câmara Municipal, Hélio Fazendeiro, com portas que se fecharam, janelas que se abriram, mas com objetivo cumprido, a abertura, a reabertura, mais de uma década depois, do Bolinha de Neve, na cidade da Covilhã. E da Covilhã para o Conselho do Fundão, o projeto para a ERPI, nos enchemos, vai ser mudado, vai ser alterado, e também o mesmo acontece com o projeto da área de lazer daquela freguesia. São dois anseios da Junta e da população, resto sublinhados no decorrer do 37º aniversário da freguesia mais jovem do Conselho do Fundão, aniversário que aconteceu no passado a fim de semana no Largo da Liga dos Amigos, precisamente de Enxames. Ora, foram 37 anos de história, de autonomia, também de conquistas, um dia de festa, mas também de memória, de gratidão e de responsabilidade. A Junta de Freguesia prestou homenagem, juntamente com a Câmara Municipal, com o descerramento de uma placa no cemitério local e a deposição de uma coroa de flores, recordando aqueles que contribuíram para a elevação de Enxames a freguesia e que já não se encontram fisicamente entre os residentes e naturais de Enxames. Quanto ao olhar-se da Junta de Freguesia ao longo dos 37 anos, diz a Presidente da Junta, Fátima Oliveirinha, a freguesia mudou muito, cresceu, modernizou-se, ganhou raízes ainda mais fortes neste mandato. Em campanha eleitoral, a atual Presidente da Junta, que vai para o seu 5º ano à frente da Junta de Freguesia, assumiu dois grandes desígnios. Por um lado, a construção da área de lazer e, por outro, o aldeamento séniores, uma resposta absolutamente necessária e real para os mais velhos na sociedade dos Enxames. Ora, em relação ao LARSE, no anterior mandato, a Câmara Municipal assumiu como sua esta obra, sem parecer, obviamente, de nenhuma instituição ao nível local. Era a Câmara que iria fazer por completo a obra, candidatou ao PRR, mas perante a impossibilidade de cumprir prazos do Plano de Recuperação e Resiliência, o projeto vai ter, na sessão comemorativa dos 37 anos da Freguesia de Enxames, o Presidente da Câmara Municipal, atual, Miguel Gavinhos, deixou-se um apelo a toda a população para que se envolva neste projeto, dê um sinal. A Câmara Municipal, obviamente, estará, disse, para apoiar-se este projeto, como o fez noutras freguesias do Conselho Fundão. Mas Miguel Gavinhos foi claro, a Câmara Municipal não faz lares a pedidos.
8: E, de facto, a proposta que estava em curso, em cima da mesa, é que seria a Câmara a fazer essa substituição na totalidade àquilo que deve ser um esforço a partir desta mesma comunidade. E, por isso, eu queria assumir o compromisso de nós com o projeto, naturalmente, aquilo que possam ser os fundos comunitários que possam

0: vir a abrir e a ficarem disponibilizados para este tipo de equipamentos, a assumir a parte da comparticipação nacional para garantir que este lar vai para a frente. Mas nós precisamos mesmo que a comunidade também ande para a frente e assuma este compromisso. Ou seja, a Câmara não faz lares a pedido. É preciso haver, sentirmos o esforço da comunidade e, portanto, não pode ser, não pode ser, não podemos assumir na totalidade que a Câmara vai construir um lar para a Freguesia dos Enxames. Precisamos desse compromisso também da vossa parte.
1: Até porque a candidatura ao PRR ficou sem efeito, dadas as condições inexistentes.
0: Nós tínhamos essa candidatura feita no âmbito do PRR, nem um terço tínhamos de financiamento e tínhamos efetivamente, dentro do prazo de execução do projeto deste aldeamento sénior, iria ultrapassar em muito aquilo que era o prazo de conclusão do PRR, o que significaria a devolução muito significativo do esforço financeiro para o município do Fundão, um projeto que já estava acima dos 2 milhões de euros. Portanto, o que eu queria, no fundo, era expressar esta partilha que nós temos em alcançar esse objetivo, mas pedia também à comunidade que se mobilizasse para, em conjunto, atingirmos esse objetivo.
1: O pedido do Presidente da Câmara Municipal do Fundão em dia de festa de comemoração dos 37 anos de existência de Enxames como freguesia, a mais jovem do Conselho do Fundão, a Presidente da Junta, Fátima Oliveirinha, em declarações à Rádio Copa da Beira, recordou-se a quando a passagem dos 20 anos de freguesia foi assinado um protocolo com este objetivo da construção do lar, mas ele foi sendo adiado, sendo que é uma estrutura absolutamente essencial.
2: Também é uma aspiração já da longa data, a questão de criar uma valência de lar, não é? Até porque se andarmos um bocadinho atrás, quando a freguesia celebrou os 20 anos de elevação à freguesia, foi celebrado um protocolo nesse sentido. Claro que isto tem andado a ser adiado, houve esta abertura aqui do PRR, mas dados os
3: ainda
2: prazos,
3: não
2: ainda não foi desta, mas estamos esperançados que surja novo financiamento e que se possa candidatar, até porque o projeto está feito, não é? E estava aprovado. A questão foi mesmo as limitações de prazos do PRR.
1: Foi ponderada a possibilidade de avançar ao abrigo do Plano de Recuperação e Resiliência, porém as condições e os prazos do plano não permitiam assegurar a conclusão e o financiamento integral de uma obra com esta dimensão. E se há problemas, constrangimentos na concretização deste projeto, também em relação à área de lazer, outro objetivo traçado pela Junta de Freguesia, o problema também não é menor, ou seja, a candidatura que estava feita ia não podia ser realizada porque não também era legal, porque batia com problemas relativos à reserva agrícola nacional no local onde pretende ser implementada.
0: O projeto, como ele estava, ele nunca poderia avançar porque há uma incompatibilidade enorme com os instrumentos de ordenamento do município, nomeadamente o PDM, e estamos a olhar finalmente para um mecanismo de poder ultrapassar e corresponder àquilo que é a aspiração legítima da Junta de Freguesia, mas que tem que naturalmente respeitar aquilo que são as regras de ordenamento, aquilo que é a lei. Mas nós temos caminhos já para o poder fazer e finalmente encontramos uma solução. Vai pela via agrícola mesmo, o espaço, e é assim que o faremos, sobretudo para valorizar um esforço que a própria Junta de Freguesia fez quando adquiriu os terrenos nas imediações da sede desta Junta de Freguesia.
1: É isso que a Junta de Freguesia pretende, que o projeto seja concretizado para bem da população.
2: Havendo estes constrangimentos legais, não é? Destas condicionantes, há aqui uma luz para se poder contornar a questão da.
3: Pela via agrícola, que disse o Presidente.
2: Sim, tem que se tentar aqui a ver, porque o que está em causa aqui, a maior condicionante, é a questão da Reserva Agrícola Nacional, não é? E então tentar dar-lhe aqui um cariz agrícola para tentar ver se efetivamente.

0: efetivamente a entidade competente depois dará parecer favorável.
1: Na intervenção feita a propósito dos 37 anos da freguesia de Enxames, a Presidente da Junta, em relação à área de lazer, diz que não foi esquecida nem abandonada, é um objetivo que se mantém, mas não seria sério anunciar datas ou soluções antes de saber com rigor o que efetivamente é possível fazer. Quanto ao repto lançado pelo Presidente da Câmara Municipal à população?
0: Eu penso que sim, nós somos um povo unido, trabalhador. Eu acho que vão focar-se neste repto que lançou o Sr. Presidente, e acho que sim, porque efetivamente não podemos estar só à espera de dinheiros públicos. Acho que tem que haver um esforço também da comunidade, até porque se identificam, posteriormente vão se identificar até melhor com os projetos.
1: E deve ser a Junta a dar o pontapé de saída ou alguma...
0: Poderíamos ser nós também a impulsionar, sim. Vamos tentar ver o que é que é possível.
1: O que será possível se deixamos festejar 37 anos com muito feito ao longo destes anos em que está elevada a freguesia, mas com muito por fazer, nomeadamente estes dois projetos que vão, espera a Junta de Freguesia, poder-se avançar. E a Quercus, nesta terça-feira, denunciou o abate de 1.400 sobreiros, dezenas dos quais centenários, para a expansão do Parque Industrial do Tortosano na Covilhã. E recorda que o sobreiro é uma espécie protegida e o ICNF e a CCDR Centro têm de fazer cumprir a lei. Por parte da Câmara Municipal, o Presidente da Câmara diz que tudo vai ser feito de acordo com a lei. É desta forma que Hélio Fazendeiro reage a esta denúncia da Associação Ambientalista de que o município se prepara para abater cerca de 1.400 sobreiros, tendo em vista a expansão da terceira fase do Parque Empresarial do Tortosento. A ação está prevista no âmbito de revisão do plano diretor municipal e inclui também cerca de uma dezena de casas de primeira habitação, cujos residentes podem ser expropriados para dar lugar a novos lotes industriais. Dona Miguel.
2: Em comunicado, a Quercus afirma que a atual zona industrial tem cerca de metade dos lotes vazios ou abandonados, questionando por isso a necessidade de expansão e considerando a alegada falta de espaço industrial como artificial. A associação refere que a ampliação do parque foi anunciada há duas décadas, mas até agora a intenção nunca foi concretizada, alertando ainda para a necessidade de o município obter uma autorização excepcional de abate dos sobreiros, demonstrando que essa é a única alternativa viável para responder ao interesse público. Questionado sobre o assunto, o Presidente da Câmara da Covilhã garante que tudo vai ser feito de acordo com a lei.
3: Naturalmente que eu compreendo e respeito aquilo que são as questões ambientais, aquilo que são as expectativas de algumas famílias que têm lá espaços residenciais e aquilo que eu lhes posso dizer e a garantia que eu dou quer às entidades que fizeram e emitiram o comunicado, quer sobretudo aos covilhanenses, é que a Câmara Municipal é uma entidade séria, de bem, que respeitará tudo aquilo que sejam as regras, tudo aquilo que sejam as leis, tudo aquilo que sejam os direitos que as pessoas têm.
2: A Associação Ambientalista apela ao Instituto de Conservação da Natureza e das Florestas e à CCDR Centro para que não autorizem esta intervenção. Simultaneamente pede aos cidadãos que participem na discussão pública da revisão do PDM que está a decorrer até à próxima sexta-feira. Hélio Fazendeiro sublinha que a ampliação do solo industrial no concelho é uma necessidade, recordando que o município já manifestou o seu interesse em acolher a grande zona industrial do interior centro que está prevista no PROTE, o Plano Regional de Ordenamento do Território. Por isso, a autarquia vai procurar articular o interesse de todas as partes interessadas.
3: Nós vamos avançar com a terceira fase da área industrial do Tortosento. Vamos avançar de acordo com as leis, de acordo com as regras, de acordo com os direitos que as pessoas têm. Naturalmente, procurando compatibilizar todos esses interesses, mas não deixando para trás aquilo que é uma obrigação de criar condições de desenvolvimento do nosso território e do nosso concelho.
2: Hélio Fazendeiro recorda que no passado já se verificou uma situação semelhante a quando da segunda fase de expansão da área empresarial do Tortosento, garantindo que os sobreiros vão ser replantados noutros locais, cumprindo todas as regras em vigor.
3: Obviamente que o sobreiro é uma espécie protegida e ainda bem, mas a lei também prevê em que circunstâncias é que existendo um bem superior, um interesse superior na sua remoção, em que termos e em que condições, são muito restritivas, é que ele pode acontecer e o que é que deve acontecer. E, portanto, naturalmente, o município da Covilhã já teve também, exatamente na zona industrial do Tortosenos, situações em que existiam, creio que até de nascimento natural, sobreiros num espaço que era necessário ser construído, enfim, para a finalidade que foi projetada, para instalar empresas, para instalar indústria, foi necessário cumprir a lei, respeitando, de facto, o abate desses sobreiros, cumprindo a lei, naturalmente, replantando e fazendo a replantação de outras árvores e de sobreiros noutras áreas.
2: O presidente da Câmara da Covilhã sublinha que esta questão foi referida logo na apresentação da revisão do Plano Diretor Municipal, sublinhando que a ampliação do Parque Empresarial do Tortosenos é fundamental no sentido de dotar o concelho de uma maior parcela de solo industrial capaz de dar resposta a novos investimentos que se fixem no concelho e contribuir para o seu desenvolvimento económico, mas sem esquecer as questões ambientais, que são uma das mais-valias que o concelho já apresenta.
1: Ora, precisamente em relação ao plano do diretor municipal, também a Penha-Sol encara com reservas essa revisão. A Associação de Moradores das Penhas da Saúde mostra-se algo apreensiva com a proposta de revisão do PDM até o final do prazo de consulta pública, que termina, como se disse, na próxima sexta-feira. A Penha-Sol vai pronunciar-se sobre a nova versão do documento. Ainda assim, não esconde que a proposta fica aquém das expectativas, Nuno Miguel.
2: Em declarações à Rádio Cova da Beira, o presidente da associação refere que existia a expectativa de que o novo plano diretor municipal permitisse uma legalização mais célere das habitações que existem nas Penhas da Saúde. Por isso, José Ramalho encara ainda com algumas reservas o que pode acontecer no futuro.
4: O PDM não está ainda de uma forma tão clara como a gente esperava a tê-lo, não é? Isto ainda há entidades que não estão a reconhecer estes espaços, estas zonas urbanas, não é? E, portanto, como presidente da Penha-Sola, eu esperava à partida, quando este PDM saiu, poder dizer e poder pensar, vamos meter projetos e isto é um facto consumado, e as coisas não são tão claras e tão simples como a gente esperava.
2: Para além da existência de várias entidades que ainda não reconhecem a zona urbana nas Penhas da Saúde, que começou por ser considerada como uma área de construções de gênese clandestina, José Ramalho refere ainda que a nova versão do PDM não prevê qualquer espaço de expansão, o que pode limitar a ação dos proprietários.
4: Pensámos à partida que as áreas seriam umas áreas mais generosas, não é? E as áreas que estão lá propostas são áreas mesmo, podemos dizer assim, à queima das casas, portanto está confinamento só àquilo que está em termos de casas e não há zonas de expansão. É o que há, portanto, nós não fomos também tidos neste processo, embora a Penha-Sol estivesse sempre disposta, esteve sempre de peito aberto a qualquer tipo de consulta, mas não fomos tidos nem fomos achados, portanto. Neste aspecto, portanto, vamos ver.
2: A associação garante que vai continuar a acompanhar de perto este processo e apresentar a sua pronúncia, ainda durante o período de discussão pública que termina no próximo dia 4 de setembro.
1: As reservas da Associação de Moradores das Penhas da Saúde, a Penha-Sol. A Praça Velha, aqui no Fundão, recebe a 11 de setembro a peça de teatro Bilha Quebrada, pela Companhia Baal 17. O espetáculo começa às 9h30 da noite, tem entrada gratuita, é destinada a maiores de 12 anos. Um espetáculo com a duração de cerca de 1h10, decorre num terminal da aldeia e acompanha a Dona Marta, que exige justiça depois de alguém ter entrado no quarto da sua filha Eva durante a noite e partido uma bilha de estimação. No centro da história está Adão, um juiz autoritário, corrupto, que se prepara para resolver o caso em benefício próprio. No entanto, a chegada inesperada de uma inspetora vinda da cidade vem complicar a situação. A Bilha Quebrada, na Praça Velha, com comédia e crítica social, marcada então para dia 11 de setembro, às 21h30. A fechar, dou-lhe esse desafio da CCDR Centro, Mundo Rural, o centro visto através de uma lente, e se o mundo rural da região centro pudesse ser contado através de imagens. as suas imagens. É o desafio lançado pela Comissão de Coordenação da Região Centro, Desenvolvimento Regional do Centro, a fotógrafos, amadores e profissionais. A iniciativa chama-se Mundo Rural Olhares do Centro e está aberta a participantes de qualquer idade e nacionalidade. Há paisagens para descobrir, rostos para retratar, histórias para contar e profissões que continuam a dar vida aos territórios rurais. É precisamente esse olhar que a CCDR Centro quer captar através do desafio Mundo Rural Olhares do Centro. A proposta é simples: pegar numa máquina fotográfica ou num telemóvel e mostrar, através de imagens, os territórios rurais da região centro e as pessoas que neles vivem e trabalham. A participação é livre, gratuita, não exige experiência profissional, podem concorrer fotógrafos, amadores ou profissionais, independentemente da idade ou nacionalidade. As fotografias terão, no entanto, de ser captadas num dos 77 municípios abrangidos pela área de intervenção da CCDR Centro, que inclui a região de Aveiro, região de Coimbra, Leiria, Viseu, Dão, Lafões e depois as Beiras, Serra da Estrela e a Beira Baixa. O resultado vai ganhar uma montra especial. As imagens selecionadas irão integrar uma mostra digital apresentada publicamente a 27 de outubro, data em que será assinalado pela primeira vez o Dia Nacional do ACIS, Sistema de Conhecimento e Inovação Agrícola. Todas as informações estão disponíveis nas plataformas da Comissão de Coordenação e Desenvolvimento Regional. Daqui a pouco, em Castelo Branco, e assim fecho este jornal, António Lobo Antunes, um dos escritores mais traduzidos no mundo, é relembrado pela Alma Azul. É em Castelo Branco, autor de 32 romances, vários livros de crónicas. António Lobo Antunes é recordado com uma leitura comunitária em formato de tertúlia no Parque da Cidade de Castelo Branco. Vai encerrar esta iniciativa o programa Tertúlias ao Ar Livre Verão. Ainda está a tempo de se estar perto do Parque da Cidade de Castelo Branco de poder então participar. É tudo na edição da tarde do Jornal da Rádio Cova da Beira. Resta também o nome de todos aqueles que o realizaram, produziram e levaram até si. Desejar-lhe a continuação de uma ótima audição. Muito boa tarde.
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0: Boa tarde, são 19 horas.
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0: 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Boa noite. 8 horas.
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1: Olá, olá, ouvintes RCB, amigos e amigas, caríssimos e caríssimas. Boa noite, muito boa noite a todos. Vocês estão bem? Estão? Ótimo, ótimo, ótimo, ótimo. Mais uma vez, bem-ajam pela preferência que dão à Rádio Cova da Beira a esta hora, por licença de jantar para a grande maioria das pessoas, não é? Início de noite de terça-feira, primeiro dia do mês 9 de 2026. O que quer dizer que é dia 1 de setembro, é isso mesmo. Que seja um belíssimo mês para todos, com muita saúde e, outras coisas, e muitas coisas boas, para além da saúde, outras coisas boas, e que seja ainda melhor que foi agosto, está bem? É verdade. O mês de setembro, o mês de transição verão-outono, e mês ainda por excelência para muita gente vai estar de férias. É verdade. E o setembro, ultimamente, tem sido até melhor do que o agosto. É isso mesmo. E espero que seja bom. O setembro, espero que seja bom. Já sabe que a época balnear finaliza a 30 deste mês, portanto, ainda temos mais 30 dias de época balnear. Apesar de as praias concessionadas, as praias que têm na Dois Salvadores, normalmente a partir do dia 15, 16, deixam de ter na Dois Salvadores. Porque depois a rapaziada vai estudar, não é? Há moto que vai estudar. Regressa às aulas. Este ano as aulas, o secundário, acho que vai começar a 21. Portanto, já no primeiro dia de outono, dia 21 de setembro, o que quer dizer que pode haver ainda nos Salvadores até o fim de semana, o último fim de semana de verão, 18, 19 e 20. E se assim for, boa. Muito bom, muito bom. Porque depois é sempre complicado ir para o mar, a cena dos Salvadores, ou para as piscinas, praias, ou para as piscinas municipais, exatamente. Portanto, ou para as praias fluviais, é sempre complicado quando não há na dos Salvadores. Não é? Portanto, espero que eles se mantenham até o final do verão, que é esse fim de semana de 18, 19 e 20. Né? 21 entra o outono e começam as aulas, o ano letivo 26, 27. Até lá, epá, se está de férias, boas férias, se está a trabalhar, bom trabalho. Acima de tudo, o objetivo é você ficar com a RCB. Nós queremos é que você consiga ouvir a RCB todos os dias. Nem que seja só um minutinho, ou cinco minutos, ou uma hora. Mas que fique connosco. E, em particular, se me permitem, falar deste programa. Não é? Isto é o programa Escolhas. Aquele programa que você pede. E nós passamos o disco a seu gosto. Não é? Como sabem, nós estamos aqui 6 dias por semana, de segunda a sábado, neste horário, 22 horas. E onde você tem também 4 formas diferentes e diárias para poderem participar para com este mesmo programa. Porque não basta ouvir. Não basta ouvir. Você sabe que tem aqui uma oportunidade, talvez única, digo eu, de poder escutar aqui as suas canções de vida. Portanto, venha daí, participe e ouça-nos e transmita a mensagem aos seus amigos, às suas amigas, aos seus familiares, que vale a pena ouvir a RCB, por seu todo, vale a pena ouvir a RCB, que está no ar há 40 anos, do fundão para o mundo, é verdade, e em particular também ouça os Escolhas. Eu sou o vosso anfitrião diário nestes 6 dias, eu chamo-me José Miguel Molaca e, portanto, quero ter aqui a sua companhia, não gosto de estar sozinho, é verdade, tenho aqui o Sousa Secas ao meu lado, mas não é a mesma coisa, não é a mesma coisa. Sousa Secas entra ou não entra em antena, tudo depende do programa, mas você é essencial, porque sem você, também este programa não tem razão de existir. Obviamente que é assim, é claro como água, não é? É exatamente, por aí queda. E portanto, espero que você, para além de nos ouvir, participe e transmita essa mensagem que venham ouvir a RCB, que vale a pena, venham ouvir. E nós agradecemos profundamente, é do fundo do coração, oh corações apaixonados da minha Cova da Beira, Beira Baixa, país e mundo. Está tudo bem com vocês? Ótimo. Dito tudo isto, vamos começar. Estão prontos? Eu também. Vamos nessa. O Carlos Vilela, por cá, pelo fundão, dedica a irmã Maria Augusta Vilela ao sobrinho Luís Guilherme. O Carlos Luís, a todos com votos de boa noite. O Manuel Frado na Fatela dedica à esposa, filha Genro, Maria Irene Gaspar, Márcia Costa e a todos os amigos ouvintes da rádio também com votos de boa noite. O tema do Estrela de Mira, Anel de Noivado. Deixa-se ficar.

E agora satisfazemos o pedido do Manuel Mateus. Olá, Carice e Manuel, família, beijinhos, abraços, tudo bom para vocês, saúde. Manuel Mateus do Carregal do Zezo, dedica à família, amigos, ouvintes, equipa da RCB, a quem deseja uma boa noite. Obrigado igualmente para todos. E o Manuel Gonçalves Barroqueiro e a Maria José Gonçalves, também no Carregal do Zezo, dedicam aos filhos, netos, a todos os familiares e conterrâneos com votos de boa noite. Nel Monteiro canta Linda Sónia. Linda, linda. Não é querida, é linda.

Viajamos agora até Dornelas do César. Boa noite, Dornelas. Boa noite, Joaquim Bartolomeu. Ah, caríssimo, como vai você também? Tudo uma boa? Saúde, cumprimentos e fique bem. Bom resto de semana com a RCB. Boa noite, tudo mesmo mais para si, para todos os seus e para Dornelas do César. O Joaquim Bartolomeu em Dornelas dedica a toda a equipa da RCB e ouvintes e também à sobrinha, a Unhais da Serra, com votos que todos passem uma agradável noite. Obrigado igualmente. Arlindo do Carvalho canta Comboio da Beira Baixa.

Está na hora desta primeira parte dos Escolhas de terça-feira, 1 de setembro, de recordar que você, através do número de telefone 275-753-800, repito, 275-753-800, você pode e deve participar para com o programa, telefonar, de segunda à sexta-feira, com exceção dos dias feriado, entre as 2 e as 3 da tarde. 2, 3 da tarde, uma horinha, por telefone, fazer pedidos, ok? Número 275-753-800, de segunda à sexta-feira, com exceção dos dias feriado. Ficamos à vossa espera. Bem-ajam. O Pedro Miguel, ou Pedrão, boa noite, muito família. Pedro Miguel, Engenheiro de Cima, dedico ao José, Engenheiro de Cima, à Maria de Jesus, no Paúl, e ao Álvaro, na França, com votos de um feliz aniversário. Muitos parabéns, felicidades e votos também de boa noite. Eu quero aproveitar a boia do Pedro para dar beijinhos a elas, abraço a eles, dar os parabéns a todas as pessoas, sem exceção, que hoje completam mais um ano de vida. Parabéns, parabéns, parabéns, parabéns, parabéns a todos e a todas, sem exceção. O tema que vamos escutar é da Casa do Povo do Paúl, Canto da Verónica.

Você está e eu espero que bem, na companhia da Rádio Cova do Beira. Estou a adorar estar consigo, obviamente. Se horas chegaram, sejam bem-vindos ou bem-vindas. Boa viagem, senhor, na estrada. Bom jantar, se o caso disso. Bom trabalho, bom descanso, boas férias. Obrigado, acima de tudo, pela preferência. Primeira hora, programa Escolhas, terça-feira, 1 de setembro. O meu nome é José Miguel Moleque. Olha o casalinho das donas, está aí de novo. Isaura, José Manuel, já vos disse, não havia necessidade. Vocês sabem do que estou a falar. Não havia necessidade. De qualquer das formas, bem-ajam aos dois, está bem? Mais uma vez, pela simpatia. E não só, está bem? E não só. Um grande beijinho, um grande abraço aí para casa. Saúde aos dois. E mais uma vez, agradeço. Pronto. Estão dados os agradecimentos assim, em público. Vocês sabem porque é que eu estou a falar assim. Os ouvintes não sabem, mas vocês sabem. Obrigado, obrigado. A Isaura e José Manuel nas donas dedicam a toda a equipa e ouvintes da RCB com votos. Boa noite. Boa noite para vocês e muito obrigado. E o João Campanha dedica ao Centro Comunitário das Minas da Panasqueia e RCB também com votos. Boa noite. João Campanha, muito obrigado e saúde, abraço. O tema é da Safira. Queres dançar comigo? Então não quero. Anda daí, vá.

A Safira dança bem, não é? Quando danças comigo, queres dançar comigo, pá, tudo bem, tu danças de uma boa, portanto, vamos nessa. Volta mais vezes para a gente dançar. Mais vezes. Safira. Olá, patrocínio louro. Vamos lá todos cantar para quem está branco. Todo que está branco. Como vai você? É isso mesmo. Patrocínio Louro, um grande beijinho para si, como menos à família, tudo bom. Morando de Castelo Branco, a Patrocínio Louro dedica a toda a equipa da RCB, aos amigos ouvintes e aos sobrinhos nas donas, com votos de boa noite e de beijinhos para todos. Obrigado igualmente. Beijinhos, patrocínio. Beijinhos. O tema de Zé Amaro, Amar Sem Mapa. Olha que maravilha.

A Maria Diniz. Olá, caríssima, viva, boa noite. Boa noite, Alcaria. Tudo bem por aí? Tudo bem mesmo? Um grande beijinho para si, um abraço ao maridão. Muita saúde aos dois, está bem? Cumprimentos. Maria Diniz em Alcaria, dedico ao marido, aos filhos e netas, a todos os doentes do mundo, com votos de boa noite e de muita saúde. E faz muito bem. A Lucinda Bichinho, no bairro dos Dedos Altos da Covilhã, deseja escutar o tema de Maria Lisboa, Tenho Fé em Deus.

Estamos a entrar na reta final da primeira parte dos Escolhas de hoje, terça-feira. O António Fernandes, por cá pelo fundão, dedica às mulheres e aos filhos, à irmã Julia Montaz, à Sona Pardal, ao irmão Francisco Zé, mas a Pardal, a todos com votos de boa noite. E o tema é dos amigos da sobreposta, Bota o Fogo no Torreiro.

Programa Escolhas na RCB até às 10 da noite comigo, eu que sou o José Miguel Molaca, RCB Rádio Cova da Beira. E antes das próximas dicatórias, recordo que também, através do escolhas@rcb-radiocovadabeira.pt, pode e deve fazer pedidos. escolhas@rcb-radiocovadabeira.pt. Faça isso, bem-aja. O João Janinhas em Oledo dedica a todo o pessoal da RCB, do Centro de Dia de Oledo, doutora Rita e família, a todos os amigos ouvintes, para que passem uma boa noite. Ô João, muito obrigado, um abraço e fica bem com a RCB. A Maria da Luz, seu do Carmo, deixou-se confidente, dedica a todos os familiares e amigos ouvintes, também com votos de boa noite. O tema é dos Amantes do Alentejo. O grupo canta o Pintacilgo.

E ficam mais duas dedicatórias. A Rosa Silveira. Olá, Rosa. Viva. Boa noite. Seja bem-vinda. Um grande beijinho para si. Cumprimentos à família. Boa noite, Tortuzendo. Com saúde a Covilhã. A Rosa Silveira, por lá, por Tortuzendo, dedica à família e aos ouvintes. E com saúde para todos e votos de boa noite. E faz você muito bem. O Jamel Gonçalves, da Malhada Velha, dedica a todos os ouvintes e familiares também, com votos de boa noite. O tema de Zé Amaro, Roseira Enxertada.

Ouvintes da RCB, chegamos ao final da primeira hora dos Escolhas de hoje, terça-feira, setembro, dia 1, e com duas dedicatórias. Ora bem, vamos de novo até Castelo Branco, pois claro, Maria Gameiro, tudo bem? Outra vez todos, como vai você? Está tudo bem, não está? Um grande beijinho para si, com a família e bom resto de semana com a Rádio Cova da Brand. Maria Gameiro em Castelo Branco, dica RCB, também aos sobrinhos das donas, com beijinhos para todos e votos boa noite. Beijinhos e votos boa noite também para si e para todos os seus. A Celeste Rocha em França dedica à equipa da RCB e ouvindo o seu programa com votos de boa noite. Celeste Rocha também haja também. Beijinhos e abraços. Saúde a todos. O tema de Alma Sul, Mulher Complicada. Não saiam daí. Até já.

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1: Ouvintes RCB, boa noite a todos. Chegámos, depois de termos escutado a Mulher Complicada, logo no final da primeira hora, não é? Pois é. Agora, depois da publicidade, estamos de volta para a segunda e última parte dos Escolhas de hoje, terça-feira, 1 de setembro de 2026. De facto, há por aí mulheres complicadas, homens também. De resto, você é complicada? É complicado? Não? Não é por isso? Ainda bem, ainda bem. Beijinhos e abraços, mais uma vez, muito obrigado por estarem aqui e por nos preferirem a esta hora. Até às 22, eu sou o José Miguel Moleca e quero continuar a ser um bom anfitrião e uma boa companhia para todos, certo? Vamos lá, vamos começar assim a segunda hora. O José Brito Marques no Fundão dedica ao Sérgio Miguel e à Patrícia, claro, a todos com votos de boa noite e de bom resto de semana com a RCB. O tema é do Grupo Zimbro, Apita o Comboio. Deixem-se ficar.

O Pedro Miguel em Janeiro de Cima dedica ao José em Janeiro de Cima, à Maria de Jesus no Paúl e ao Álvaro em França, a todos com votos de um feliz aniversário, muitos parabéns, felicidades e votos de boa noite. O tema é do Leonel Nunes, Toca o Badalo.

Segunda e última hora do Escolhas de terça-feira, 1 de setembro. Mais uma vez, muito obrigado por nos preferir. A Lara no Al-Qaeda dedica aos pais, irmão e avós, a todos com votos de boa noite, saúde e de cumprimentos. E a Maria Rosa em Cortes de Baixo dedica a RCB à TMI do Carmo Teixoso, também com votos de boa noite. Obrigado, Maria Rosa. Obrigado, família. Beijinhos e abraços. José Malhoa canta Amor de Verão. Está quase a acabar.

É um tema que fica no ouvido, não é? Amor de verão, amor de verão, o inverno vai vir. Tatirarira. O ano Zé Malhou, pá, exatamente. Bom, faltam 20 dias para o final do verão, mas não vem logo assim o inverno, ainda vem o outono. Pois, até dezembro, exatamente, exatamente. O Carlos Vilela, por cá pelo fundão, dedica a irmã Maria Augusta Vilela, ao sobrinho Luís Guilherme e ao Carlos Luís, a todos com votos de boa noite. A família Frade na Fatela dedica aos amigos ouvintes, a todos também com votos de boa noite. Marco Paulo canta Uma Lágrima, um Beijo e uma flor.

E antes das próximas dedicatórias, que são duas, recordo também que vocês, através da nossa página de internet da rádio, www.rcb-radiocovadobeira.pt, esta é a nossa morada na internet, pode e deve fazer pedidos. Claro que sim. Escutam a RCB em qualquer parte do país do mundo, através de emissão online, e fazem pedidos. Nem mais. Para a região, têm as habituais duas frequências, 100.0 e 92.5. Façam isso, participem. Este é o programa Escolhas da RCB, os despedidos, segunda a sábado, 20:22. O Manuel Mateus do Carregal do César dedica à família e aos amigos, ouvintes, equipa da RCB, a quem deseja uma boa noite. Manuel e família, mais uma vez, muito obrigado. Um beijinho, abraço, saúde. A Maria Irene Gaspar, em Cantagalo, na Covilhã, dedica a todos os amigos e amigas, com votos de boa noite, de saúde e também de bom resto de semana com a RCB. Ora, que maravilha. O grupo Sol Brilhante vai interpretar o tema Leva o meu beijo contigo.

Já vamos andando, lá vamos andando, na segunda e última hora dos Escolhas de hoje. O Martim nas Donas, dedico aos avós com beijinhos, votos de boa noite, saúde e de cumprimentos. E os filhos que nunca a esquecem, dedico à Delfina Morgadinha Silvares, com muito carinho, muito amor, beijinhos, votos de boa noite, saúde e de cumprimentos. E um abraço ao meu amigo António. O tema do Tony Carreira, Não Te Vás Sem Mim.

ficam mais duas dedicatórias nesta segunda e última hora das escolhas de hoje. A Patrocínio no Tachoso dedica ao marido, à filha, à neta, ao genro, à mana na vela. Toda a equipa da RCP com votos. Boa noite. Patrocínio em Bem-Aja, cumprimentos, tudo bom para vocês. E o António Gonçalves na Covilhã dedica à esposa da Camita Castelheiro, à autora Rita no Fundão, a quem agradece a simpatia e deseja também uma boa noite. O tema é dos amigos do Borguinha. Rolinha brava. Rolinhas tão bravias. Tão bravias, é mesmo.

em Oledo, o ouvinte João Jarinhas dedica a todo o pessoal da RCB, do Centro Dia de Oledo, doutora Rita e família, a todos os amigos ouvintes, para que passem uma boa noite. Ô João, mais uma vez, muito obrigado. Um abraço para ti, cumprimentos. E o António Ponciano em Silvares dedica às famílias Ponciano, Nunes, Torres, Frade, Lindeza e RCB também com votos de boa noite. António Ponciano e família, bem ágil. Boa noite a todos. Luís Loureiro canta Se Eu Tivesse $1 milhão. Epá, o que é que eu faria? Nesta altura não faço ideia, mas fiquei surpreendido. E você, se tivesse $1 milhão no bolso? Ups! Ô Luís, canta lá. É melhor, é melhor.

0: é que era bom. E se fosse 1 milhão de euros, o que é que fazias?
1: Tens razão, olha, com esse dinheiro ainda podia dar mais amor.

Pois, fica essa perguntinha no ar, não é? Se eu tivesse US$ 1 milhão, eu faria tanta coisa, você também, com certeza, não é? Trocava por euros e tal. Exatamente. E agora, deixo-vos aqui a quarta e última possibilidade que vocês têm diária para poderem participar para com o programa Escolhas. Tem a ver com os correios, isto é, enviar por carta as vossas dedicatórias e para a seguinte morada: RCB Rádio Cova da Beira, programa Escolhas, Casa Gascão, Avenida Doutor Alfredo Mendes Gil, 6230-287 Fundão. Vá, participem. Escrevam. Bem-ajam. A Maria do Carmo Teixoso dedica a toda a equipa da RCB e à Sonia Rosita em Costa de Baixo com votos de boa noite. Obrigado, Maria do Carmo. Beijinhos e abraços para casa. Saúde a todos. Cumprimentos. A Maria da Anunciação da Chamarda dedica à família e aos amigos também com votos de boa noite. Isabel de Oliveira canta O Chai de Minha Mãe.

Voltamos a satisfazer duas dedicatórias. Um António Fernandes, por cá pelo fundão, dedica à sua ex-mulher e aos filhos, a irmã Júlia Motaz, à Susana Pardal, ao irmão Francisco José Hermes Pardal, a todos com votos de boa noite. O João Pereira em Alpedrinha dedica a toda a família, amigos, equipa e ouvintes da RCB também com votos de boa noite. João Pereira, família, bem-ajam, cumprimentos, boa noite. O tema é do Tony de Matos, O Tempo Volta para Trás.

E chegámos ao penúltimo pedido da noite, que vai ter duas dedicatórias. A Maria Rosa Varandas. Olá, Maria Rosa. Viva, boa noite, família. Cumprimento, saúde. Maria Rosa Varandas, na Covilhã. Boa noite, Covilhã. Dedica a RCB, à Ana Gil, à Tânia, ouvintes e filhos, para que todos passem uma agradável noite. Obrigado, igualmente, para todos vocês. A Ana Geraldes, nas Donas, dedica ao marido e aos filhos com beijinhos e votos também de boa noite. O tema é do espanhol Júlio Iglesias, Domingo a Domingo.

Ouvintes da RCB, caríssimos e caríssimas, amigos e amigas, minhas senhoras e meus senhores, meninos e meninas, eis chegados ao final de mais uma edição. Foi a segunda da semana, a primeira do novo mês. É isso mesmo, duas escolhas, o programa de você pede. E nós passamos o disco a seu gosto. Hoje é terça-feira, 1 de setembro de 2026. Voltou a ser um gosto, um prazer e um privilégio para mim ter estado consigo. Espero que tenham gostado. Beijam por terem vindo. Amanhã marcamos encontro, outra vez? Podemos marcar encontro amanhã? Bom, eu cá estarei amanhã às 8 da noite. Espero por si, está bem? O meu nome é José Miguel Molarque. Fui o vosso anfitrião. Beijos e abraços. Um bom sono de terça-feira. É o que vos desejo. E fechamos assim as portas. A Júlia Motaz, em Lausanne, na Suíça, dedica ao irmão António Fernandes, na residência sénior, príncipe da Beira Fundão, com carinho, saudades, beijinhos e votos também de boa noite. O tema é de Grace Jones, La Vie en Rose. E pronto, não há tempo para mais. Ficou, portanto, tudo dito por hoje. Aquele abraço sempre. Boa noite a todos e até amanhã. Fiquem bem.

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10: A Sinfonia número 40 em Sol Menor, K550, de Wolfgang Amadeus Mozart, também conhecida como a Grande Sinfonia em Sol Menor, para distingui-la da Pequena Sinfonia em Sol Menor, a número 25, foi composta no ano 1788 e tem 4 andamentos. Vamos ouvi-la na interpretação da Orquestra Sinfónica de Boston, dirigida por Leonard Bernstein.

Eine kleine Nacht, Musik, ob keine Serenata Notturne, é uma composição de Mozart que data de 1787. A obra tem quatro andamentos e só foi publicada em 1827, muito depois da morte do compositor. A interpretação que vamos ouvir é da Filarmónica de Viena, sob a direção do maestro Carl Böhm.

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